0: Está no ar a Voz do Brasil. As notícias do governo federal que movimentaram o país no dia de hoje.
1: Olá, boa noite.
0: Boa noite para você que nos acompanha em todo o país.
1: Terça-feira, 28 de julho de 2026.
0: Vamos aos destaques na Voz do Brasil.
1: Saúde e bets.
0: Campanha orienta sobre riscos das apostas online e atendimento em saúde mental no SUS.
1: Em entrevista, Marcelo Chimatti, do Ministério da Saúde, comenta sobre o impacto das bets e o apoio para quem quer parar de jogar.
2: Uma incidência muito maior de transtornos de humor, como transtornos depressivos, transtornos de ansiedade, entre pessoas que jogam e principalmente aquelas que desenvolvem algum tipo de jogo patológico, e se trata de fato de um fenômeno novo que ele tem que ter uma atenção no campo da saúde mental.
0: Tecnologia na palma da mão. Mais de 177 milhões de pessoas usam o GovBR.
1: Hoje vamos falar sobre os níveis da conta e como ter mais segurança e acesso a todos os serviços. Carlos Oliveira.
3: Aumentar o nível da conta GovBR amplia a segurança e a quantidade de serviços que podem ser acessados na plataforma.
0: Do campo ao laboratório. Cientistas da Amazônia sequenciaram pela primeira vez o genoma do açaí.
1: A descoberta abre caminho para melhorar a produtividade, garantir mais resistência, além da geração de novos produtos. Gabriela Noronha.
4: O trabalho é resultado de uma parceria entre a Embrapa e pesquisadores da Universidade Federal do Pará.
0: Hoje, na apresentação da Voz do Brasil, eu, Luciana Vasconcelos e Luciano Seixas.
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0: O Brasil apresentou o pedido formal de consulta aos Estados Unidos no sistema de solução de controvérsias na Organização Mundial do Comércio, a OMC.
1: A iniciativa do Ministério das Relações Exteriores contesta o aumento das tarifas imposto pelo governo norte-americano sobre as exportações brasileiras.
0: O Brasil questiona a tarifa adicional de 25% aplicada a produtos brasileiros e a taxação de 12,5% a um grupo de 60 países.
1: O pedido considera que as medidas norte-americanas são injustificadas e incompatíveis com obrigações dos Estados Unidos.
0: E está amparado no Acordo Geral sobre Tarifas e Comércio do Entendimento Relativo às Normas e Procedimentos sobre Solução de Controvérsias da OMC.
1: A solicitação é a primeira etapa para tentar um acordo direto entre os países junto ao órgão internacional.
0: E Brasil e Coreia participaram hoje em São Paulo de um fórum empresarial.
1: Promovido pela APEX, a Agência Brasileira de Promoção das Exportações e Atração de Investimentos, o encontro ocorreu no contexto da visita oficial do presidente sul-coreano Lee Jae-myung ao Brasil esta semana.
0: No encontro foram discutidas oportunidades para aumentar a relação bilateral de comércio, principalmente em setores do agronegócio, mineração, defesa e tecnologia.
1: O presidente da APEX, Laudemir Miller, destacou que, embora a movimentação comercial entre os dois países tenha chegado a 11 bilhões de dólares em 2025, a participação do Brasil nas importações da Coreia do Sul ainda é pequena.
5: O Brasil participa de 1% do comércio da importação da Coreia. Nós temos interesse e estamos crescendo o nosso mercado de frutas, café, especialmente a área de aeronáutica, defesa, mineração, minerais críticos, que é tão importante para nossos países, farmacêutico, biocombustíveis, que eu já comentei, química, a parte de tecnologia, e são esses empresários que estão aqui nesse encontro tão importante.
0: E o acordo de livre comércio entre o Mercosul e Singapura entra em vigor no próximo dia 1º de agosto.
1: O decreto que promulga o tratado foi publicado nesta terça-feira no Diário Oficial da União.
0: Para apoiar a implementação do acordo, o Ministério do Desenvolvimento, Indústria, Comércio e Serviços disponibilizou manuais com orientações para exportadores, importadores e operadores de comércio exterior.
1: Os documentos estão no portal Siscomex na internet.
0: O Ministério da Saúde lançou uma campanha de utilidade pública de prevenção aos danos das apostas online.
1: A iniciativa alerta a população sobre os riscos associados ao uso abusivo das bets e divulga serviços de saúde mental oferecidos pelo SUS para acolhimento e tratamento de apostadores afetados.
0: A campanha é veiculada na televisão, no rádio e nas redes sociais. Vamos ouvir?
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1: Para falar sobre as bets e o impacto na saúde de quem joga, conversamos com Marcelo Quimatti, diretor do Departamento de Saúde Mental, Álcool e Outras Drogas do Ministério da Saúde. Vamos ouvir.
2: A gente conversa agora com Marcelo Quimatti, diretor de Saúde Mental, Álcool e Outras Drogas do Ministério da Saúde, para falar sobre saúde e apostas eletrônicas, as famosas bets. Muito obrigado, Marcelo, pela sua presença aqui na Voz Brasil.
3: É um grande prazer e muito obrigado pelo convite.
2: Marcelo, para começar, o fato de uma pessoa realizar apostas já é considerado um vício ou existem etapas? Quando é que passa a ser realmente um problema?
3: Não, o fato de jogar, ele não é propriamente um problema e muito menos um problema de saúde mental. A questão é que não existe um limite em que a gente pode dizer esta forma de jogar, ela é absolutamente segura. E a pessoa, ela migra muito rápido de um jogo que ele acontece por lazer exclusivamente para um jogo que ele acontece de uma forma compulsiva e que traz vários problemas associados tanto à saúde mental quanto à saúde financeira.
4: Agora, uma pessoa viciada em bets, Marcelo, ela consegue reconhecer o próprio vício? E como você disse aí, existe uma forma segura de se apostar em bet?
3: Não existe uma forma segura. Existe todo um processo que dá a relação da pessoa com uma plataforma ou com um jogo, que ela se modifica muito rápido. Normalmente, quando uma pessoa ela começa a jogar, ela começa a fazer isso por lazer, ainda que existam pessoas que elas começam a jogar como uma forma de aumentar os ganhos mensais. Esta forma, essa segunda forma, ela é particularmente muito perigosa e é muito difícil que uma pessoa que ela entre numa plataforma de jogos com essa intenção, ela não desenvolva problemas. Quando uma pessoa começa a jogar, tanto mesmo que seja uma situação de lazer, ela num primeiro momento em que ela joga, ela começa a ganhar. Ela ganha porque existe um mecanismo dentro de uma plataforma que ela estipula a partir de um algoritmo que ela tem que ter pequenos ganhos para que ela se mantenha dentro daquela plataforma jogando. Porque do ponto de vista neurobiológico, um pequeno ganho que a pessoa tem dentro de uma plataforma tem um efeito cerebral muito parecido com um grande ganho. Então a pessoa ela tem uma sensação de que ela está no controle, que ela está ganhando com aquilo, e quando ela coloca dentro de uma planilha ou vê depois de uma hora, duas horas de jogo, quanto que ela ganhou e perdeu, ela realmente perdeu. Então, e daí neste momento, ela continua jogando de uma forma compulsiva. Por um lado, porque aqueles ganhos elas trouxeram prazer para ela, mas por outro lado, porque ela começa a correr atrás de um prejuízo do que ela teve. Aí, quando esse processo está desencadeado, é muito perigoso e a pessoa ela tende a ter impactos muito importantes dentro tanto da saúde mental quanto da saúde financeira.
2: Você falou saúde financeira, né? E a saúde mental, quais são os impactos mais comuns que a gente vê dentro da para a pessoa, para a vida familiar, no trabalho, como é que acontece?
3: Então, do ponto de vista da saúde mental especificamente, do ponto de vista epidemiológico, existe uma associação que não é uma associação só que é feita em estudos no Brasil, mas na literatura internacional, que eles apontam que existe uma incidência muito maior de transtornos de humor, como transtornos depressivos, transtornos de ansiedade, entre pessoas que jogam e principalmente aquelas que desenvolvem algum tipo de jogo patológico. Nós temos também várias outras dependências a álcool e outras drogas que eles também estão associados ao jogo compulsivo. E existe, por exemplo, uma taxa de suicídio que ela é 5 vezes maior do que a população em geral entre pessoas que desenvolvem problemas com jogos e apostas.
4: Agora, qual deve ser o primeiro passo para a pessoa que reconhece esse vício em bets? E existe essa ajuda no Sistema Único de Saúde?
3: Sim, como você havia perguntado, existe uma dificuldade de identificação de quando isso se torna um problema. Dentro, em saúde mental, a gente tem dois parâmetros que eles são bastante importantes para definir algum tipo de dependência, que é o primeiro, é quando uma pessoa ela deixa de fazer outras coisas ou quando aquilo tem um impacto no cotidiano dela. Aquilo tem um impacto no cotidiano da pessoa, normalmente é difícil de mensurar, principalmente quando alguma coisa ela não é criminalizada. Então, ela tende a naturalizar aquela prática que ela desenvolve. É, dentro de saúde mental, é muito importante que a pessoa ela ouça as pessoas que estão ao redor, que elas normalmente têm uma sensibilidade muito maior e muito mais apurada para identificar diferenças e mudanças no padrão do cotidiano. Então, se, por exemplo, a pessoa é casada e o cônjuge fala assim, olha, você está jogando demais, você está com um problema. Escute essa pessoa, porque muito provavelmente você está com um problema sim. E aí, o Sistema Único de Saúde, ele está passando por um processo de qualificação em relação a cuidado de pessoas com problemas com jogos e apostas, e é uma qualificação necessária, porque esse é um fenômeno novo e que, do ponto de vista epidemiológico, cresceu muito rápido ao longo dos últimos anos. É, e existe um desenvolvimento de uma plataforma de acesso a cuidado, com acesso de digital, através do meu SUS digital, para pessoas que têm problemas com jogos e apostas, e que funciona. Foi muito importante a gente desenvolver esse tipo de estratégia, na medida em que as pessoas têm problemas com jogos e apostas, muito frequentemente elas estão cotidiano, dentro do cotidiano delas, num ambiente digital, e que tem muito mais sentido para elas acessar o cuidado através de uma plataforma digital.
2: E nessa plataforma digital que existe, é possível ver se você tem problema, se você não tem. Se alguém falou, olha, eu acho que você está com problema. Aí você pode, nessa plataforma, dentro do meu SUS digital, para poder ver, identificar, né?
3: Sim, existe uma testagem que ela tem uma sensibilidade e uma especificidade acima de 90%. A partir dessa testagem, a pessoa ela é encaminhada para uma outra plataforma, com qual ela vai receber atendimento, e aí ela vai ter um processo de acolhimento, de avaliação, e a partir daí é desenvolvendo um plano terapêutico para ela.
4: Agora, existe uma plataforma de autoexclusão para as pessoas que não querem mais jogar. Como é que funciona essa plataforma e para quem ela é direcionada?
3: Não, ela é fundamental. É fundamental porque, como se trata de um problema e que, uma vez instalado, a pessoa ela continua utilizando plataformas de uma forma compulsiva, a plataforma de autoexclusão é uma estratégia na qual ela para de receber propaganda, ela para de não tem acesso às plataformas de jogos através de um acesso que dá pelo GovBR e que ela se cadastra dentro dessa plataforma de autoexclusão. Dentro dessa plataforma de autoexclusão existe já orientações em relação a como ela procura cuidado na área de saúde mental, e nós temos identificado que mais de 30% das pessoas que se autoexcluem identificam que já apresentam algum tipo de problemas de saúde mental relacionado aos jogos e apostas.
2: Quando você se auto-exclui, o que que acontece?
3: Você não consegue acessar plataformas de jogos e você não recebe propagandas relacionadas a jogos e apostas a essas plataformas.
2: E só eu posso fazer? Um parente, alguém que vê que eu tenho problemas, pode fazer isso pela pessoa?
3: Sim, o acesso é através do CPF e através do SouGov.
2: Ah, então, se eu ver que um familiar precisa disso, eu posso ir lá, colocar o CPF dele e auto-excluí-lo dessas plataformas?
3: Sim, mas de qualquer forma, a intervenção da família é muito importante que ela se dê de uma forma pactuada junto com o usuário, porque é muito importante que a família seja próxima no sentido de apoiar qualquer tipo de intervenção na área de saúde. E a plataforma de autoexclusão é bastante importante, mas quando ela está associada a um problema relacionado à saúde mental, é muito importante que a isso se some uma procura de cuidado.
4: Então, uma vez feita essa autoexclusão, não tem como sair.
3: Existem algumas modalidades em que a pessoa é excluída por um mês, dois meses, seis meses ou por um tempo indeterminado. Então, isso vai variar de acordo com a modalidade que a pessoa escolhe ela ser autoexcluída.
2: Então, só para destacar que esse vício é um problema, sim, de saúde mental. Para as pessoas estarem de olho, a família sabe, olha, não é uma brincadeira. É um vício, é um problema de saúde pública.
3: Não, e é um problema de saúde pública bastante importante. Ao longo desses últimos anos, a gente teve um aumento de procura na área da rede de atenção psicossocial de quase 150%, um aumento ao longo desses últimos anos. E com alguns meses, né, do desenvolvimento de ações de acesso digital ao cuidado, a gente teve uma procura gigantesca ao longo dos últimos meses. Então, de fato, é um problema de saúde pública, é um problema que ele teve um crescimento bastante importante durante os últimos anos. Ele se acentua muito durante o período da pandemia e se trata, de fato, de um fenômeno novo que ele tem que ter uma atenção no campo da saúde mental.
4: Tá certo, então. Nós conversamos com o Marcelo Quimatti, que é diretor de saúde mental, álcool e outras drogas do Ministério da Saúde. Marcelo, muito obrigado pela presença aqui na Voz do Brasil.
3: Muito obrigado, o convite, foi um prazer estar aqui.
2: Você que é usuário do gov.br, sabia que já pode aumentar os níveis da sua conta para ter mais segurança e acesso a serviços?
1: A conta gov.br possui os níveis bronze, prata e ouro. Cada um deles determina os tipos de serviços disponíveis e o grau de proteção.
2: E com alguns passos, você pode avançar para o nível ouro, o mais completo e seguro. Saiba como fazer na reportagem de Carlos Oliveira.
5: Aumentar o nível da conta GovBR amplia a segurança e a quantidade de serviços que podem ser acessados na plataforma. O nível mais completo é o ouro, o segundo é o prata e o bronze é o mais básico. Se sua conta GovBR for bronze ou prata, você pode subir para o nível ouro. Isso leva alguns minutos e deixa sua conta bem mais protegida contra fraudes e golpes. O diretor do Departamento de Identidade Digital da Secretaria de Governo Digital do Ministério da Gestão, Hudson Mesquita, detalha um dos caminhos para aumentar o nível de sua conta GovBR.
6: Uma das opções para fazer isso é pelo aplicativo GovBR. Para baixar, é só ir na sua loja de aplicativos, por exemplo, a Play Store ou App Store, fazer o download e instalar o aplicativo. Na verdade, com o app GovBR, a navegação na plataforma GovBR como um todo fica muito mais fácil.
5: Aí, logo na parte de cima do aplicativo GovBR, tem o botão Ver Nível. Quando você clicar nesse botão, vai aparecer o nível de sua conta e a opção Aumentar Nível da Conta. Se o seu nível não for ouro, você clica e vai seguindo o passo a passo. Uma das tarefas é o reconhecimento facial. Ao final do processo, você passa a ter a conta ouro. Um jeito ainda mais fácil é usar a Carteira de Identidade Nacional, a SIM. Se você já tirou a sua, quando abrir o aplicativo GovBR para aumentar o nível, selecione a opção de fazer isso por meio da SIM. Você usa o aplicativo GovBR para ler o código QR que fica na sua carteira de identidade nacional. Depois, é só seguir o passo a passo até concluir tudo. Com o nível ouro, é possível habilitar a autenticação da sua conta GovBR em duas etapas. Isso deixa a sua conta ainda mais protegida. E para assinar os seus documentos no GovBR, só é possível se você tiver o nível prata ou ouro. Para saber mais sobre os níveis da conta GovBR, acesse o site gov.br/conta. Reportagem Carlos Oliveira.
1: Início do inverno, marcado por tempo seco na maior parte do país, contribuiu para o desenvolvimento da safra no Brasil.
2: Por outro lado, o excesso de chuvas que atinge o Rio Grande do Sul pode trazer prejuízos para as plantações. A análise é da Conab.
7: O clima favoreceu o desenvolvimento das lavouras e o avanço da colheita na maior parte do país em julho. Mas o excesso de chuvas no sul e a falta de umidade em algumas áreas do Nordeste e do Centro-Oeste mostram que os efeitos sobre as plantações variam conforme a região e a cultura. É o que mostra o boletim divulgado pela Companhia Nacional de Abastecimento. A diretora de Política Agrícola e Informações da Conab, Nayara Andrioli Bittencourt, destaca os principais pontos do levantamento.
8: Entre 1º e 21 de julho, os maiores volumes de chuva ficaram concentrados em parte das regiões norte e sul e também no leste e no nordeste. Na maior parte do país predominou o tempo seco. Isso foi favorável porque ajudou a maturação e a colheita do algodão e também do milho na segunda safra.
7: A diretora da Conab, Nayara Bittencourt, também explica que no sul a umidade ajudou as lavouras de inverno, mas as chuvas mais intensas trouxeram pontos de atenção no Rio Grande do Sul. Já no Nordeste, a falta de água no solo afetou áreas de feijão e de milho, cultivado na terceira safra.
8: No Rio Grande do Sul, as chuvas intensas do final do período podem ter causado danos localizados por enxurrada, alagamento e também lixiviação de nutrientes. A lixiviação é quando o excesso de água leva embora o nutriente do solo e reduz a fertilidade.
7: Já o algodão e o milho foram beneficiados pela falta de chuvas nas regiões centro-oeste e sudeste, diferente do que ocorreu no Mato Grosso do Sul. O tempo firme prejudicou o desenvolvimento das lavouras de trigo. Para acompanhar essas mudanças, a Conab também analisa índices de vegetação obtidos por imagens de satélite. Eles ajudam a identificar o vigor das plantas e comparar o desenvolvimento das lavouras ao longo do tempo. Reportagem Pablo Mundin.
1: Pela primeira vez, pesquisadores da Amazônia sequenciaram o genoma do açaí, um dos frutos mais representativos da economia da região norte.
2: Essa técnica fornece um mapa genético do fruto, permitindo identificar os genes responsáveis por características como produtividade e resistência a doenças.
1: Isso contribui para o desenvolvimento de espécies mais adaptáveis, produtivas e resistentes.
2: Além de abrir novas oportunidades para a indústria e a pesquisa científica.
9: Todos os dias, em uma fábrica na Flórida, toneladas de polpa do açaí amazônico são transformadas em alimentos energéticos prontos para o consumo. A produção é resultado de um trabalho que começou há mais de 10 anos, quando Débora Saraiva e o marido resolveram levar o sabor original do Brasil para o mercado norte-americano. Segundo a empresária, o açaí é reconhecido lá fora como um superalimento.
10: Existe uma infinidade de possibilidades no uso do açaí, não só no mercado alimentício, mas também na parte cosmética. Então, cada vez mais eu percebo que as pessoas têm conhecimento do fruto. Sabem que é um fruto poderoso, um fruto rico em nutrientes.
9: O fruto da Amazônia ultrapassou as fronteiras geográficas e também da ciência. Pesquisadores sequenciaram pela primeira vez o genoma do açaí. O trabalho é resultado de uma parceria entre a Embrapa e pesquisadores da Universidade Federal do Pará. O professor Rafael Baraúna, do Instituto de Ciências Biológicas da UFPA, explica quais as contribuições que esse estudo vai trazer.
11: A gente passa a conhecer todo o funcionamento fisiológico daquela planta, e aí entra, por exemplo, o melhoramento genético. Cada variante daquela do açaí podem ter características específicas, como, por exemplo, melhor produtividade, maior polpa do fruto, maior resistência à seca, maior resistência à praga, maior altura e, enfim, diversas outras possibilidades.
9: A coautora do estudo e pesquisadora da Embrapa Amazônia Oriental, Elisa Moura, avalia que o conhecimento do genoma é um importante ponto de partida para identificar os genes relacionados a características desejáveis da planta.
12: Tem várias aplicações agora que a gente vai poder utilizar com o genoma e poder avançar em pesquisas variadas. Eu vou poder, ainda na fase de muda, identificar plantas que produzem frutos menores, que produzem mais rápido.
9: O estudo reuniu uma equipe de 14 cientistas brasileiros e contou com financiamento da Fundação Amazônia de Amparo e Estudos e Pesquisas e do Conselho Nacional de Desenvolvimento Científico e Tecnológico. Reportagem Gabriela Noronha.
1: Instalação de sistemas de bombeamento, compra de ração, de motor para embarcação, gelo, combustível.
2: São muitos os gastos e investimentos necessários para viver da pesca no país.
1: Uma ferramenta de cálculo pode ajudar esses profissionais a encontrar crédito para negócio.
13: Por meio do preenchimento de algumas informações básicas, pescadores e aquicultores podem fazer simulações para encontrar linhas de crédito compatíveis com seu perfil. É para isso que foi criada a ferramenta de cálculo do crédito do Programa Nacional de Fortalecimento da Agricultura Familiar, PRONAF Azul. Significa mais renda para quem tira o sustento das águas e mais alimento de qualidade para os brasileiros, como destacou Clécio Nerbi, coordenador-geral de Infraestrutura e Fomento do Ministério da Pesca e Aquicultura.
14: Uma iniciativa que conecta pescadores artesanais e aquicultores familiares ao crédito rural.
13: Além de atender aos produtores, a ferramenta também pode ser utilizada por técnicos de assistência técnica, extensão rural e pesqueira, cooperativas, colônias de pescadores, associações e outras organizações que prestam orientação sobre o acesso ao crédito rural. São 3 linhas disponíveis, voltadas para diferentes objetivos e faixas de renda, como exemplificou Clécio Nerbi, do Ministério da Pesca e Aquicultura.
14: Ele funciona como uma ponte inteligente, direcionando o pescador ou aquicultor para a linha de crédito que melhor se encaixa na sua necessidade.
13: Vale lembrar que a simulação tem caráter informativo e não substitui a análise realizada pelas instituições financeiras nem representa aprovação ou garantia de contratação do crédito. O endereço para acessar a ferramenta é simuladorpronaf.mda.gov.br. Reportagem Natália Cosli.
2: Essas foram as notícias do Governo Federal.
1: Uma realização da Secretaria de Comunicação Social da Presidência da República.
2: Com produção da empresa Brasil de Comunicação.
1: Fique agora com as notícias do Poder Judiciário e do Congresso Nacional. Boa noite.
2: Boa noite para você e até amanhã.
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0: E autoriza a plataforma Buzer a operar fretamento de ônibus por aplicativo no Paraná. STJ nega seguimento a recurso que pretendia levar discussão sobre caso do ex-jogador Robinho ao Supremo. Empresa de call center é condenada por não impedir atos obscenos no ambiente de trabalho. Boa noite, eu sou Marcela Luiza. O Supremo Tribunal Federal liberou os serviços da Buzer no Paraná. A decisão liminar do ministro Nunes Marques derruba a proibição imposta pela Justiça Federal no sul do país, até que o Supremo julgue o recurso do caso. Carolina Chaves.
1: No STF, a Buzer alegou que é apenas uma plataforma digital que conecta passageiros a empresas autorizadas e que a proibição fere o entendimento do Supremo sobre o uso de tecnologia no mercado. Para o relator, proibir a atuação da plataforma prejudicaria usuários e empresas parceiras. A liminar concede a liberação imediata das atividades no Paraná, mas a decisão, que já está valendo, deve passar por referendo do plenário do STF.
0: Vice-presidente do STJ, ministro Luiz Felipe Salomão, nega seguimento a recurso extraordinário do ex-jogador Robinho. O objetivo era levar ao Supremo Tribunal Federal a discussão sobre a decisão que reconheceu a validade no Brasil da sentença italiana que condenou o atleta por estupro coletivo. Fátima Uchoa.
2: Segundo o ministro Salomão, os argumentos da defesa tratam da interpretação de leis federais e não da violação direta à Constituição, o que impede a análise do recurso pelo STF. Dessa decisão ainda cabe agravo interno que, se apresentado, será analisado pela Corte Especial do STJ. Se o colegiado mantiver o entendimento do vice-presidente, o recurso extraordinário não será remetido ao STF. Robinho está preso desde março de 2024, quando a Corte Especial, por maioria, homologou a sentença da Justiça italiana que o condenou a 9 anos de prisão por estupro coletivo cometido naquele país em 2013 e aceitou a transferência da execução da pena ao Brasil com o cumprimento imediato.
0: Empresa de call center é condenada por não impedir atos obscenos no ambiente de trabalho. A vítima já havia formalizado 14 denúncias. Marla Lacerda.
3: A atendente de call center deve receber indenização de R$5.000 por assédio sexual. O TST manteve a decisão que havia condenado a empresa por entender que ficou comprovada a omissão diante das situações vividas pela trabalhadora. O relator do caso na terceira turma, o ministro Maurício Godinho Delgado, observou que apenas um episódio já é suficiente para caracterizar o assédio, quando ele gera constrangimento ou abalo psicológico à vítima.
0: De 3 a 9 de agosto, o TSE promove a Semana Nacional do Sistema Eletrônico de Votação. Juliana Cariri.
4: A semana vai ter eixos temáticos para aproximar a justiça eleitoral de cidadãs e cidadãos. O primeiro tema é o sistema eletrônico por dentro, com a abertura da urna eletrônica em uma escola de Brasília. 2 dias vão ser dedicados ao combate à desinformação, com o eixo Viralizou, fatos e boatos sobre a urna. Há ainda os eixos Avanço no Sistema Eletrônico de Votação, Caminho do Voto e Como Votar. Cada tema vai ter uma ação específica, como uma exposição no Senado Federal e visitas de estudantes ao Museu do Voto, na sede do TSE.

0: Justiça Federal recebe denúncia do MPF contra 4 acusados de garimpo ilegal em Parque Nacional no Amazonas. Vanessa Pereira.
1: Segundo a denúncia, a extração clandestina de cassiterita destruiu ao menos 39 hectares de floresta e atingiu 4.800 quilômetros de cursos d'água no Parque Nacional Mapinguari, em Lábrea, no Amazonas. A cassiterita é a principal fonte de estanho, metal usado na fabricação de latas de comida, telas de celular, peças de carro e ligas metálicas. Os réus vão responder pelos crimes de usurpação de bem da União, extração ilegal de recursos minerais e dano direto à unidade de conservação.
0: 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Uma boa noite e até amanhã.

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1: Eu sou Paula Groba.
2: E eu sou Ricardo Nakaoka.
1: E estes são os destaques de hoje do Jornal do Senado, que começa agora.
2: Fim da taxa das blusinhas divide parlamentares e depende de votação do Congresso.
1: Participação das mulheres na política mobiliza iniciativas no Senado.
2: Governo veta a inclusão de zootecnistas na lei do piso salarial.
1: Boa noite.
2: Boa noite.
1: A decisão do governo de acabar com a chamada taxa das blusinhas ainda precisa do aval do Congresso. A medida provisória que elimina o imposto de importação sobre compras internacionais de até 50 dólares deve ser votada até o dia 22 de setembro para continuar em vigor.
2: O texto, que ainda divide opiniões no Congresso, está entre as 32 medidas provisórias que aguardam a análise dos parlamentares. Os detalhes com a repórter Marcela Diniz.
3: Entre os parlamentares, a medida provisória que permite zerar o imposto de importação para compras internacionais de até 50 dólares divide opiniões. Com o argumento de que a MP cria concorrência desleal com a produção nacional, o senador Isalci Lucas, do PL do Distrito Federal, apresentou emenda para restabelecer a isonomia tributária. Para o líder da oposição no Congresso, o fim da taxa das blusinhas prejudica a geração de emprego e renda no Brasil.
4: É como se o Brasil estivesse financiando a produção e a geração de emprego em outros países, enquanto a nossa indústria, o nosso varejo, perde espaço.
3: O senador Fernando Dueire, do PSD de Pernambuco, também defende a manutenção da taxa das blusinhas. Ele apresentou emendas com esse objetivo e para definir prazo mínimo de 90 dias para entrada em vigor de mudanças nas alíquotas do imposto de importação em remessas internacionais. O objetivo, segundo ele, é dar tempo de adaptação aos setores da economia impactados por essas alterações.
5: Promove previsibilidade, segurança jurídica e estabilidade regulatória. Empresas, produtores, comerciantes, plataformas digitais e consumidores precisam de regras claras e tempo razoável para adaptação.
3: A chamada taxa das blusinhas foi criada pelo governo Lula e aprovada pelo Congresso em 2024. Na época, a tributação de 20% nas compras em sites internacionais foi defendida tanto para dar um up na arrecadação quanto para proteger o varejo nacional. O senador Jax Wagner, do PT da Bahia, que defende a medida provisória, diz que o governo reavaliou o cenário.
6: No caso das blusinhas, desde a criação dela, proposta na época pelo Ministério da Fazenda, houve uma controvérsia muito grande dentro do próprio governo. E aí se limitou até esses 50 dólares. Na minha opinião, pela avaliação que o governo fez, a arrecadação não foi tão significativa quanto se imaginava. E prejuízo, principalmente para as famílias mais humildes do ponto de vista financeiro, ou seja, que não tem tanto poder aquisitivo, foi muito grande.
3: Além do fim da taxa das blusinhas, o Congresso tem em pauta outras 31 medidas provisórias, como a do novo Desenrola Brasil, programa de renegociação de dívidas populares, as que reforçam as ações de proteção aos setores da economia brasileira prejudicados pelo tarifaço imposto pelos Estados Unidos e as MPs editadas pelo governo para regular o mercado de combustíveis afetado por conflitos no Oriente Médio.
1: E o Brasil pode ganhar uma política nacional para fortalecer a indústria de motores.
2: A proposta, que está pronta para a votação final no Senado, prevê incentivos à fabricação no país, à inovação tecnológica, à qualificação de mão de obra.

0: e a instalação de fábricas em regiões menos industrializadas. Mais informações com o repórter Márcio Maturana.
1: Com o fim do recesso parlamentar, a Comissão de Infraestrutura pode votar a criação da Política Nacional de Incentivo à Fabricação de Motores. A análise do projeto foi iniciada antes do recesso, mas a energia elétrica caiu no momento em que o resultado ia ser revelado no painel eletrônico. O objetivo da proposta é estimular a inovação tecnológica, qualificar trabalhadores e incentivar a instalação de fábricas em regiões menos industrializadas. O texto foi elogiado pelo relator Laércio Oliveira, do PP de Sergipe.
2: O projeto acerta ao incentivar investimentos em pesquisa, desenvolvimento, inovação voltados a motores mais sustentáveis, especialmente aqueles compatíveis com biocombustíveis, hidrogênio e outras alternativas energéticas nas quais o Brasil possui vantagens comparativas relevantes.
1: Se for aprovado pela Comissão de Infraestrutura, o projeto segue direto para a Câmara dos Deputados.
3: O projeto que estendia o piso salarial aos zootecnistas foi vetado integralmente pela Presidência da República.
0: O governo alega que a proposta descumpre as regras da responsabilidade fiscal. Agora o veto será analisado pelo Congresso Nacional. Repórter Douglas Castilho.
4: O Poder Executivo justificou a decisão apontando que o texto criaria novas despesas obrigatórias para órgãos públicos federais, estaduais e municipais que empregam esses profissionais, sem apresentar os estudos de impacto financeiro exigidos por lei. Além disso, a Constituição Federal prevê que a criação de despesas obrigatórias não pode ser realizada sem a indicação da origem dos recursos para pagar os novos gastos. O autor do projeto, o senador Zequinha Marinho, do Podemos do Pará, falou da importância da iniciativa no momento de sua aprovação pela Comissão de Assuntos Sociais.
5: O zootecnista é responsável pela questão do manejo animal, pela questão da nutrição animal, pela questão ambiental. Então é um profissional extremamente importante para um país como o Brasil, que tem um rebanho aí de mais ou menos de 234 milhões de cabeças de gado, sem falar em outras espécies que também não são pequenas.
4: Agora, o Congresso Nacional deverá avaliar a decisão do Executivo em sessão conjunta da Câmara dos Deputados e do Senado. Para um veto do presidente da República ser derrubado, é preciso o voto de, no mínimo, 257 deputados federais e 41 senadores.
3: Faltam pouco mais de 2 meses para as eleições e as mulheres continuam sendo a maioria do eleitorado brasileiro. Segundo o Tribunal Superior Eleitoral, elas representam 52,8% das pessoas aptas a votar nas eleições de outubro.
0: Mas embora sejam maioria nas urnas, as mulheres ainda ocupam poucos espaços nos cargos eletivos. Para mudar esse cenário, o Senado tem debatido e apresentado iniciativas para ampliar a participação feminina na política. Ouça mais na reportagem de Yasmin Rodrigues.
6: De acordo com o TSE, mais de 83 milhões de eleitoras estão aptas a irem às urnas em outubro deste ano, número que representa 52,8% do total de votantes. Apesar dessa predominância, elas ainda ocupam uma parcela reduzida dos cargos eletivos no país. No Senado, por exemplo, das 81 cadeiras, apenas 15 são ocupadas por mulheres. Para mudar essa realidade, nos últimos anos, o Senado tem discutido e aprovado medidas voltadas ao fortalecimento da participação política feminina e ao enfrentamento da violência política de gênero. Apesar das discussões, a senadora Leila Barros, do PDT do Distrito Federal, destaca que a presença das mulheres nos espaços de decisão ainda precisa avançar.
7: Você começa a entender que muitas vezes esse espaço muitas vezes é negado pelo próprio corporativismo do ambiente. Então, assim, nós sabemos que esses desafios, eles não serão superados numa legislatura ou em 2 ou 3 legislaturas. É um trabalho diário.
6: Na avaliação da senadora Zenaide Maia, do PSD do Rio Grande do Norte, ampliar a participação feminina nos mandatos eletivos é um passo importante.
8: Por isso que precisamos de mais mulheres, para poder estarmos presentes em todas essas comissões. Porque eu digo sempre para as mulheres, por que vir para a política? Porque se faz necessário, porque é nesse Congresso Nacional que é quem decide o seu salário. Aqui decide com quantas horas homens e mulheres desse país vão trabalhar.
6: No Senado, o tema tem recebido atenção por meio da atuação da Procuradoria Especial da Mulher, de sessões temáticas e da análise de propostas voltadas ao aumento da representação feminina. Entre as iniciativas debatidas estão medidas para ampliar a participação das mulheres nos espaços de liderança do parlamento, fortalecer o financiamento de campanhas e combater a violência política de gênero, considerado um dos principais obstáculos para a permanência das mulheres na vida pública.
3: E a tecnologia também tem ajudado os eleitores. O e-Título, aplicativo gratuito da Justiça Eleitoral, permite consultar o local de votação, emitir certidões, justificar a ausência às urnas e, para quem tem biometria cadastrada, substitui o documento de identificação no momento do voto.
0: Além do e-Título, são aceitos para votar nas eleições gerais de 2026 documentos com foto, como carteira de identidade ou identidade social, carteira nacional de habilitação, passaporte, carteira de trabalho, certificado de reservista e carteira de categoria profissional reconhecida por lei. Com edição de Paula Groba e trabalhos técnicos de Eliseu Caires, o Jornal do Senado fica por aqui. Acompanhe agora as notícias da Câmara dos Deputados. Boa noite.
3: Boa noite e até amanhã.
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10: Comissão aprova mudanças na Política Nacional de Mobilidade Urbana.
11: Proposta em discussão amplia a autonomia de paciente em fase terminal.
10: Avança projeto que protege idoso contra crimes de natureza financeira.
12: Boa noite. Comissão aprova medidas para a proteção de idosos contra fraudes financeiras. A repórter Maria Neves explica quais são as novas medidas.
13: A Comissão de Defesa dos Direitos da Pessoa Idosa da Câmara dos Deputados aprovou proposta com medidas para combater a violência financeira contra idosos. O projeto determina expressamente que o Fundo da Pessoa Idosa deverá financiar ações, campanhas e outras iniciativas voltadas à prevenção, combate, responsabilização e reparação de danos decorrentes de práticas lesivas ao patrimônio de maiores de 60 anos. Atualmente, a lei que criou o fundo diz apenas que o Conselho Nacional dos Direitos da Pessoa Idosa deve dar prioridade a projetos que, entre outras medidas, promovam a educação financeira de pessoas idosas. O texto aprovado também prevê penas para quem cometer crimes financeiros contra idosos. Pela proposta, o infrator ficará sujeito à reclusão de 4 a 8 anos e multa. Se quem cometeu a fraude tiver com o idoso relação contratual, familiar ou profissional que envolva confiança, a punição será maior. Sobe para reclusão de 5 a 10 anos mais multa. Na opinião da relatora, a deputada Flávia Moraes, do PDT de Goiás, prever punição severa é mais uma forma de proteger o idoso que muitas vezes é vítima da própria família.
14: Quando você fala do endividamento geral da população, a gente sabe que essa ocorrência ela vai estourar muitas vezes ali, é na aposentadoria do idoso da família, é ali que vai muitas vezes ser buscado ali o pagamento dessas dívidas da família, né? Então é preciso preservar isso. Isso, trazer aí uma proteção do Estado para que esse nosso idoso possa garantir a sua alimentação, a sua dignidade, seus medicamentos, para que ele não possa aí passar privações.
13: Ao apresentar o projeto original, o deputado Marcos Tavares, do PDT do Rio de Janeiro, ressaltou que a violência patrimonial e financeira está entre as três formas mais comuns de agressões contra idosos. O Serviço Nacional de Denúncias de Violações de Direitos Humanos, o Disque 100, registrou em 2024 mais de 72 mil fraudes financeiras contra pessoas acima de 60 anos. Pela proposta aprovada, todas as instituições financeiras ficam proibidas de conceder empréstimos a idosos somente por meio virtual. Maiores de 60 anos só poderão contrair financiamento com assinatura de contrato em papel. A deputada Flávia Moraes explica que o Estatuto da Pessoa Idosa prevê que pessoa acima de 60 anos pode comprometer no máximo 30% da renda com dívidas. públicas. No entanto, segundo ressalta, as instituições financeiras não respeitam esse limite com a concessão de empréstimos e mais empréstimos que deixam o idoso sem recursos sequer para subsistência. O texto determina também que o Fundo Nacional da Pessoa Idosa deve financiar o desenvolvimento de tecnologias assistidas voltadas a pessoas idosas. Na opinião de Flávia Moraes, essa medida é importante porque hoje as plataformas podem identificar as fraudes e alertar as pessoas idosas, que com conhecimento adequado das tecnologias são capazes de se... O texto determina também que o Fundo Nacional da Pessoa Idosa deve financiar o desenvolvimento de tecnologias assistidas voltadas a pessoas idosas. Na opinião de Flávia Moraes, essa medida é importante porque hoje as plataformas podem identificar as fraudes e alertar as pessoas idosas, que com conhecimento adequado

0: e de Constituição e Justiça. Da Rádio Câmara de Brasília, Maria Neves.
1: Segurança Pública.
2: Baleia Rossi, do MDB de São Paulo, apresentou o projeto que aumenta as penas para crimes contra a paz pública, como incitação ao crime, apologia ao crime e associação criminosa quando forem cometidos pela internet.
3: A proposta também prevê punições mais severas quando os crimes tiverem como alvo mulheres. De acordo com o deputado, o objetivo é adequar a legislação ao ambiente digital e reforçar o combate à violência de gênero.
1: Relações Exteriores.
2: A Comissão de Educação da Câmara aprovou a criação do Dia Nacional da Retratação aos Imigrantes Japoneses, devido à perseguição e discriminação ocorrida no Brasil durante e após a Segunda Guerra Mundial. O repórter Luiz Cláudio Canuto explica o contexto da proposta.
4: A Comissão de Educação da Câmara aprovou o projeto que institui o Dia Nacional da Retratação aos Imigrantes Japoneses. Os deputados seguiram a recomendação do relator, deputado Ismael, do PL de Santa Catarina, e aprovou o projeto do deputado Luiz Nishimori, do PSD do Paraná. O Dia da Retratação deve ser celebrado anualmente em 25 de julho. A proposta também inclui a data no calendário escolar brasileiro para que haja atividades educativas com reflexão sobre a xenofobia e a valorização da cultura japonesa. Segundo Nishimori, além do reconhecimento histórico, a proposta representa um passo relevante na promoção de uma educação que valorize a diversidade cultural.
5: Além disso, fortalece a educação ao incluir o tema no calendário escolar, incentivando a reflexão, a memória histórica e a formação de cidadãos mais conscientes e respeitosos com a diversidade. Durante e após a Segunda Guerra Mundial, houve forte perseguição, discriminação e violação dos direitos. A criação da data tem justamente o objetivo de combater preconceitos e estereótipos ainda existentes, reforçando a importância da conscientização.
4: A imigração japonesa no Brasil teve início em 1908, quando famílias chegaram ao país em busca de prosperidade nas lavouras de café em São Paulo e no Paraná. Atualmente, cerca de 2,5 milhões de japoneses e descendentes vivem no Brasil e compõem a maior população de origem japonesa fora do Japão. O projeto que cria o Dia Nacional da Retratação aos Imigrantes Japoneses está na Comissão de Direitos Humanos e precisa passar também pela Comissão de Constituição e Justiça antes de seguir para o Senado Federal. Da Rádio Câmara de Brasília, Luiz Cláudio Canuto.
1: Esporte.
3: Rodrigo Gambale, do Podemos de São Paulo, apresentou o projeto que cria o programa Atleta Nota 10, para ampliar o acesso de estudantes atletas da rede pública ao ensino superior privado. A proposta prevê bolsas de estudo em instituições que aderirem à iniciativa.
2: O texto de Rodrigo Gambale exige bom desempenho acadêmico, frequência escolar e participação em competições para a concessão e manutenção do benefício. A proposta também cria um selo de reconhecimento para as universidades que incentivarem o esporte.
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1: Eleições.
3: Seminário na Câmara defende reserva de cadeiras para consolidar presença feminina na política brasileira. A repórter Noelle Nobre acompanhou o debate.
7: a Secretaria da Mulher

0: da Câmara dos Deputados realizou um seminário para debater os 30 anos da Lei de Cotas de Gênero na política no Brasil, marco da primeira eleição com reserva de gênero em 1996. O consenso entre as participantes foi de que, embora a legislação atual de pelo menos 30% para candidaturas femininas tenha sido um avanço, o país precisa transitar para um modelo de reserva de cadeiras para garantir que as mulheres deixem de ser apenas convidadas nos espaços de poder. A deputada Isa Arruda, do MDB de Pernambuco, do Observatório Nacional da Mulher na Política, destacou que a legislação atual é apenas o começo.
1: As cotas foram os nossos primeiros passos, mas ela não pode ser o nosso teto. Ela precisa ser o nosso piso para continuarmos avançando.
0: Reforçando a visão, a deputada Laura Carneiro, do PSD do Rio de Janeiro, uma das coordenadoras da bancada feminina na Câmara, defendeu que o Brasil siga exemplos como o do México, que adota a paridade como regra.
2: Não queremos estar na foto apenas, queremos estar na mesa de decisão.
0: Laura Carneiro lembrou que a dificuldade de captação de recursos e a ausência de reserva de assentos impedem que os 30% de candidaturas se convertam em 30% de eleitas. Hoje, as mulheres ocupam apenas 18% da Câmara. A deputada Érica Hilton, do PSOL de São Paulo, presidente da Comissão de Defesa dos Direitos da Mulher, classificou a atual política de cotas como insuficiente diante dos desafios. Ela denunciou o uso de mulheres como candidaturas laranja para desvio de recursos e criticou as anistias dadas a partidos que descumprem a lei.
3: Isso é um escárnio, isso é um deboche. O que eles estão dizendo é que não existe legislação que dará conta de tapar o buraco da exclusão.
0: A conclusão das palestrantes é que o fortalecimento da democracia brasileira depende de mecanismos que garantam não apenas o direito de disputar, mas o direito de exercer o poder com segurança e autonomia. Da Rádio Câmara de Brasília, Noelle Nobre.
4: Consumidor. Felipe Francischini, do Podemos do Paraná, defende a uniformização da atuação dos PROCONs em todo o país. De acordo com o deputado, a ideia é determinar diretrizes nacionais para padronizar procedimentos e estabelecer prazos comuns de atendimento.
5: Felipe Francischini argumenta que a medida busca reduzir diferenças entre os órgãos de defesa do consumidor nos estados e municípios. O objetivo, segundo ele, é garantir mais previsibilidade, eficiência e tratamento igualitário para consumidores e fornecedores.
4: Desenvolvimento regional.
6: Comissão aprova projeto que altera a Política Nacional de Mobilidade Urbana.
5: A repórter Júlia Lopes nos conta quais as novas medidas propostas.
7: A Comissão de Desenvolvimento Urbano da Câmara dos Deputados aprovou um projeto de lei que altera a Política Nacional de Mobilidade Urbana. A proposta tem como objetivo incentivar os municípios a elaborarem seus planos de mobilidade. A Política Nacional, criada em 2012, estabelece diretrizes para o planejamento e a gestão do transporte nas cidades brasileiras. Pela lei, municípios com mais de 20 mil habitantes devem elaborar seus planos com prioridade para o transporte público e os meios não motorizados. Segundo o autor do projeto, o deputado Rafael Brito, do MDB de Alagoas, apenas 20% das cidades que têm essa obrigação já concluiu o plano de mobilidade, apesar da exigência legal. A proposta prevê medidas como assistência financeira da União para a elaboração dos planos, possibilidade de contrapartida administrativa dos municípios e alinhamento com o Plano Nacional de Redução de Mortes e Lesões no Trânsito. O texto também determina que o repasse de recursos federais fique condicionado à análise dos planos pela Secretaria Nacional de Mobilidade Urbana e à verificação do cumprimento dos requisitos legais. Para o relator da proposta, deputado Hildo Rocha, do MDB do Maranhão, é fundamental a elaboração de planos de mobilidade para o funcionamento das cidades, mas que essa elaboração pode custar caro para muitos municípios.
8: Grande parte das cidades brasileiras que já deveriam ter seu plano municipal de mobilidade não tem. E isso ocasiona engarrafamento, a falta de um plano de mobilidade ocasiona muitos acidentes, muitos desastres, muitas mortes. E esse plano municipal ele não é barato. É um plano que custa uma certa quantia, em que muitas das vezes o município não tem, porque o município está endividado, o município tem dificuldade e não tem como fazer. O que nós estamos aqui é de que a União priorize o investimento, pagamento desses planos através de recursos federais e leva-se em consideração vários fatores.
7: Além disso, ele também ressaltou que os planos precisam ser atualizados com frequência. As cidades estão em constante mudança e, por isso, o planejamento também deve acompanhar essa evolução. Há casos de municípios grandes com planos de mobilidade defasados há mais de 30 anos. A proposta também autoriza o governo federal a credenciar profissionais e empresas para elaborar os planos de mobilidade urbana desde que cumpram as exigências previstas em lei. O projeto que altera a Política Nacional de Mobilidade Urbana, incluindo novas medidas para auxiliar em planos municipais de mobilidade, segue em análise na Comissão de Constituição e Justiça. Da Rádio Câmara de Brasília, Júlia Lopes.
9: Saúde.
6: Projeto de Luiz Erundina, do PSOL de São Paulo, institui o Dia Nacional de Conscientização sobre o vírus linfotrópico de células T humanas, o HTLV. A proposta prevê campanhas públicas para alertar a população sobre as formas de transmissão, prevenção e a importância do tratamento.
5: O texto de Luiz Erundina também incentiva o combate ao estigma social e a divulgação de centros de atendimento especializado no SUS. A deputada considera que a medida é urgente para enfrentar a desinformação sobre o vírus.
9: Direitos humanos.
6: Projeto que garante mais autonomia a pacientes em fase terminal avança na Câmara. Os detalhes com a repórter Sofia Peçanha.
10: A Comissão de Saúde da Câmara dos Deputados aprovou o projeto que estabelece os direitos de pessoas com doenças graves e em fase final de vida. O texto aprovado cria regras para garantir que esses pacientes possam escolher como querem ser tratados e evitar sofrimento desnecessário com o apoio à família. A proposta garante que pacientes com doenças incuráveis em estágio avançado, com expectativa de vida reduzida, tenham mais autonomia sobre o próprio tratamento. Entre os pontos previstos estão o direito à informação clara sobre a condição de saúde, a participação nas decisões médicas e a possibilidade de recusar procedimentos que apenas prolonguem o sofrimento. O projeto também reforça o acesso aos cuidados paliativos, com foco no alívio da dor, no conforto físico e emocional e no respeito à vontade do paciente, seja no hospital ou em casa. A relatora da proposta na Comissão de Saúde, a deputada Flávia Moraes, destacou que o objetivo é assegurar a dignidade e o princípio da autonomia da vontade.
11: Permite que as pessoas vivam o período final de suas vidas com conforto e autonomia, evitando obstinação terapêutica e promovendo cuidado integral em ambiente hospitalar ou domiciliar, conforme a vontade do paciente.
10: A medida também trata da segurança jurídica para médicos, pacientes e familiares na tomada de decisões delicadas no fim da vida, como a limitação de tratamentos desproporcionais e uso de sedação paliativa em casos de sofrimento intenso. Segundo a relatora, a proposta pode reduzir conflitos e trazer mais clareza nesses casos.
11: Contribuirá para garantir segurança jurídica aos pacientes, famílias e profissionais de saúde. Reduzirá conflitos éticos e emocionais no final da vida e fortalecerá uma cultura de cuidado centrada na pessoa e no respeito às suas escolhas.
10: O texto deixa claro que a prática da eutanásia, que é o ato de abreviar a vida de alguém para aliviar sofrimento, continua proibida no Brasil. A proposta permite que o paciente recuse tratamentos e garante o uso de cuidados paliativos, mas sem provocar a morte de forma intencional. O projeto que estabelece os direitos das pessoas em estágio de doença avançada será analisado a seguir pela Comissão de Finanças e Tributação. Da Rádio Câmara de Brasília, Sofia Peçanha.
9: Ciência e tecnologia.
5: Mário Frias, do PL de São Paulo, propõe mudanças no Estatuto Digital da Criança e do Adolescente para proibir mecanismos de censura prévia e garantir a liberdade de expressão. O texto também estabelece que conteúdos considerados lícitos só poderão ser removidos por decisão judicial.
6: Para Mário Frias, o projeto preserva a proteção de crianças e adolescentes contra a exploração sexual e pornografia infantil. Ele diz que a proposta também mantém as regras de combate a crimes na internet e busca garantir mais segurança jurídica para usuários e plataformas digitais.
5: Termina agora o Jornal Câmara dos Deputados, produzido pela Rádio Câmara, com trabalhos técnicos de Wellington Teles e apresentação de Val Monteiro e Márcio Aquilissardi. Uma boa noite para você.
6: A Voz do Brasil volta amanhã. Boa noite.
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1: Guilherme Benuto, menos é mais. 14 minutos.

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com você, madrugando juntos, com muita participação hoje, quarta-feira, dia 29 de julho, é seu aniversário? Parabéns, Deus te abençoe, tudo de bom, aproveita muito bem essa quarta-feira que está

WhatsApp liberado pra você, 999-86-1050. Vem soltar sua voz, dar seu recadinho, fazer sua declaração. Pode ostentar. Tá de férias? Aproveita suas férias. Tá trabalhando? Bora lá, hein? Disposição e bem... É bom você estar com disposição, sabe por quê? Passa mais rápido. E se você ficar reclamando, meu Deus, não vai dar 5 horas, dá meio-dia, mas não dá 5. É muito mais difícil trabalhar assim. Então, vamos juntos, hein?

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0: Campainha já tocou. Bora saber quem é que está se apresentando aqui na Rádio Litoral. É a primeira chamada, hein? Pra quem tava sumido. Beijo, bom dia pra você. Ele que não some não, graças a Deus. Tá aqui, ó. Genimar.
1: Bom dia, Sol. Aqui quem fala é Genimar de Pitanga. Tô passando pra desejar uma quarta-feira produtiva e abençoada pra toda a família litoral, pra toda a família cadeira cativa, né? De asa, pra não esquecer de ninguém. Pra Vera do Pula Pula, Ana Lopes, Leila Mara, né? A Soninha, a Rebeca, pra Chede, a Rosângela, o Toninho, o Reco, o Jumal, o Orli, o Amauri, o Estevinho, né? O Zé das Neves, o...
0: Todo mundo, né? De azer pra não esquecer de ninguém. Isso aí. Luiz Amendoim.
2: Quarto, bebê. Uma quarta-feira abençoada pra todos meus amigos ligados na Litoral. Tô na Litoral, tô legal. Um abraço pro Beto Pensante, eu coloco pro meu amigo Guilherme, minha amiga Rebeca, meu amigo Alessio, minha amiga Laíde, todos ligados na Litoral, saudade Litoral, de 0 a 100 para não esquecer ninguém. Abraço para todos os cadeias cativas, já ligado de norte a sul do Espírito Santo, saudade Litoral, tô no Litoral, tô legal. E vamos que vamos, minha amiga Sol, nessa quarta-feira abençoada para todos nós. É nóis.
0: É nóis, é nóis. Ó quem tá aqui, Antônio.
3: Ei, Sol, bom dia. Diretamente Cachoeiro de Itapirim, Gato Preto, desejando uma quarta-feira abençoada, mandando a lupa pra Xenia, amor da minha vida, Verindo, Pula Pula, Chibinha, Gil, Marcos Bob, Nando Júnior, Moacir Pintor, o Fogão de Lenha, Duda Mel, Zé Palobini, Aracuí, para Gigante, para Leomar, para Peixinho em Cantagalo, para a turma de Una, Munistreira, Cachoeira Alta, São Vicente, Gruta, Atijuca, Lambari, Urupi, Marapé, um bom dia pro Grupo Cadeira Cativa, um bom dia pro pessoal da saúde e um bom dia pra minha família na Grande Vitória. E na Litoral, eu tô muito legal nessa quarta-feira, estava meio sumido, mas voltei de novo.
0: Opa!
3: E na Litoral, eu tô muito legal.
0: E espero que esteja tudo bem com você, tá, Antônio? Muito bom ter você de volta. Ó quem tá aqui, seu amor.
4: Bom dia, Sol. Aqui é a Praxedes, passando pra deixar o meu bom dia pra todos que estão ligadinhos na Litoral. Principalmente pro meu amor Antônio, pra Duda Mel, pro grupo Cadeira Cativa, de A a Z, pra não esquecer de ninguém. E tamo junto, hein? Sempre ligadinha na melhor, na Litoral.
0: Valeu, gatona, um beijo. Mandar um beijo bom dia aqui pro Beto Penitente, Leomar de Linhares, pra todos os motoristas de aplicativos e taxistas que nesse momento estão ouvindo a Litoral. Beijo e muito bom dia pra você. Eu tô querendo achar aqui, gente. Ele mandou um áudio pedindo uma música. Só que tem tanta participação aqui que eu não tô conseguindo achar ele aqui. Mas daqui a pouco eu acho você. Tá bom? Ótimo dia. Muito bom dia pra você que sintoniza o Litoral FM.

para o e-mail currículo.bsf@cine.es.gov.br com o número do seu CPF. E boa sorte para você.

0: café bem reforçado para sair, para trabalhar, para fazer sua caminhada, para fazer seus afazeres desta quarta-feira que está apenas começando. Muito bom dia para você de Colatina, Alessio.
1: Olá, dia. Sol, bom dia, Sol. Bom dia, ouvintes da Litoral. Aqui é o Alessio Colatina. Estou passando a desejar essa quarta-feira do dia abençoada aí. Amém. A todos que estão ligadinho na Litoral. Pois é, menino, Rebeca Andrade, velho do Pula Pula, o Micael, a Jaqueline, a todos que estão ligadinho na melhor. A Litoral, Litoral, a cadeia cativa também do modo geral. Litoral, estou em Beco Avis, estão legal. Abraço.
0: Abraço.
1: Com Deus, Sol.
0: Bom dia.
2: Olá, Sol, bom dia. Campainha tocou, presente.
0: Oba!
2: Aos ouvintes, aos cadeiras cativas, bom dia. Claudinei, José Carlos, Lena Mara, Eleomar, Robson, bom dia. Sol, boa quarta, fique com Deus, bom trabalho. E até amanhã, se Deus quiser, porque o dia hoje promete. Beijo, beijo, Sônia, André Carlão.
0: Um beijo, se o dia promete, bora lá cumprir, hein, Soninha? Um beijo pra você, gatona.
3: Pessoalzinha maravilhosa. Você tem amanhã abençoada, iluminada. Bom trabalho, sou maravilhosa.
0: Um beijo pra nós. Banja.
4: Bom dia, sozinha. Bom trabalho, uma ótima quarta-feira. Tudo bem com você, Sol? Tudo. Bom dia pra todo o grupo da delegativa, pra todos os ouvintes. Você ninguém, né? Sozinha. Beijo, Sol. Vamos já tá indo.
0: Um beijo. Beijo pra ele, nosso poeta.
5: Bom dia, Sol. É Beto Penitente Colatina. Um dia seremos velhos e grisalhos, juntos eventualmente. Um de nós terá que se despedir primeiro. Então eu quero lhe dizer agora, você é minha história de amor, minha vida, minha amiga, o meu tudo. Bom dia, Sol. Bom dia, Luiz Amendoim. Bom dia, Leomar de Linhares. Bom dia, ouvintes da Litoral. Litoral, estou legal.
0: Valeu, Beto!
6: Bom dia, ótima quarta-feira, sozinha linda. Sim. Que Deus esteja sempre abençoando você, sua família e todos da Rádio Litoral. Tô na Litoral, tô mais do que legal. Se puder tocar hoje uma música de Trio Parada Dura, Telefone Mudo, que Deus esteja sempre abençoando você, sua família e todos da Rádio Litoral.

0: Dedé Moraes em Aracruz, Rosilene Maria em Nova Almeida. E pra você.
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0: Ó, previsão do tempo. A quarta-feira será de tempo firme em todo o Espírito Santo. A massa de ar seco continua predominando e não há previsão de chuva. Na Grande Vitória, o dia será de sol entre nuvens, com temperaturas entre 19 e 30 graus. No interior, as máximas podem chegar aos 31 graus, com manhãs mais amenas nas regiões serranas.
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0: Ó, se liga, porque Domingos Martins pode ganhar uma nova rota turística em Aracê, reunindo mais de 50 atrações e de um percurso de 28 quilômetros. O circuito

0: ser analisado pela Assembleia Legislativa e, se aprovado, passará a integrar oficialmente o mapa de rotas turísticas do Espírito Santo.
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0: Ó, Santa Teresa já está em clima de festa. Entre os dias 7 e 9 de agosto, acontece a 27ª Festa do Vinho e da Uva, com entrada gratuita. A programação terá degustação de vinhos, comidas típicas, apresentações de dança italiana e a tradicional pizza da uva. Cerca de 250 litros de suco de uva serão distribuídos gratuitamente ao público. A programação completa está disponível no Instagram, @ Festa do Vinho e da Uva ST.
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0: mesmo, hein? Bom dia pra você.
1: Bom dia, amiga. Sol, Matheus, ventania aqui, amiga. Agora, né? O vento, madrugada. Esquentou bastante ontem. Eu vou ser tudo em litoral. Boa quarta-feira, não sou.
0: Valeu, boa quarta-feira pra nós todos. Bom dia.
2: Olá, Sol, bom dia, Sol. Bom dia, ouvintes da litoral. Aqui é o Alessio Cotinho. Tô passando desejo nessa quarta-feira do dia abençoada aí a todos que estão ligadinho na litoral. Pois é, menino, Rebeca Andrade, velho do Pula Pula, o Micael, a Jaqueline, a todos que estão ligadinho na melhor. A litoral, litoral, a cadeia cativa também, do modo geral. Litoral, estão em bem com a vida, estão legal. Abraço.
0: Abraço.
2: Com Deus, Sol.
0: Valeu, beijo, bom dia pra você.
3: Bom dia, litoral, aqui é o Pamude, hein, diretamente do Cruzul. Já no Trump, e claro, né? Curtindo é melhor. Opa. Bom dia, litoral.
0: Bom dia pra Lena.
4: Bom dia, meu raio de sol. Um bom dia aí pro Grupo Cadeira Cativa, pra todos que estão ligadinho, pra Claudineia, pra Soninha, Zé Carlos da Inglaterra, que tenhamos um lindo, abençoado dia.
0: Amém.
4: Hoje eu vou mostrar meus exames no médico.
0: Ih,
4: e é isso,
0: meu.
4: Bom trabalho pra você, beijo.
0: Um beijo, eu tô atrasada pra levar meus resultados, tem que levar também.
5: Aô, Sol, bom dia. Bom dia a toda a família litoral, é, Sol, quarto, hein, graças a Deus. Bora pra mais um dia. Quase que nos abençoe, um dia de vida, um dia de trabalho, um dia abençoado para todos nós. Sem sol, com Deus, são bonitos, muito trabalho. Sempre tudo nós, então. Obrigado.
0: Amém, um beijo.
6: Eu quero que risque meu nome na sua agenda. Bora. Giovana Alecrim, tudo bom? Mas tá bom demais essa programação, hein, Solzinha? Vambora, que fora tá um vento. Vambora assim mesmo. Ótima quarta-feira, né? A pessoa se liga com Deus, se cuida, beber água fria.
0: Tá perdida, mulher. Um beijo.
7: Bom dia, bom dia, bom dia, Sol. Bom dia especial para todos os ouvintes da Rádio Litoral, tô legal. Deus de Mar por aqui de Cachoeiro. Um bom dia especial também para a Ivonete da Inamarmore, juntamente com o Márcio, todos os funcionários da Inamarmore, Perim e a galera aí da Rádio Litoral, eu tô legal. Sol, teria como botar a música Amado Batista, Folha Seca, para nossa ouvinte Ivonete da Inamarmore? Um abraço.

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4: Mãozinha lá no

mundo. Por falar em mundo, mandar um beijo aqui. Ele que é da Itália, né? Deixa eu ver, achar o nome dele aqui. Luigi. Luigi, ele falou: sol aqui na Itália, são 11 horas. Eu tô ouvindo e tá fazendo 37 graus. Ah, nossa.

0: dia. Gilberto Uber.
1: Bom dia, Solzinha. Bom dia para todos os ouvintes da Litoral. Gilberto Uber passando aqui direto da Barra do Jucu. Quartou, Solzinha, meiuca da semana. Rápido. Desejo uma ótima quarta-feira de trabalho para você e para todos os ouvintes.
0: Obrigada.
1: E dizer que sempre ligadão na melhor na Rádio Litoral. Porque na Litoral eu tô legal. Beijo, beijo, fui.
0: Um beijo.
2: Oi, Sol. Bom dia.
0: Bom dia, Valdemir.
2: Então, quartou, dia 29 de julho, quem diria, né? Chegamos até aqui. Então, que Deus possa estar aí abençoando esse dia.
0: Amém.
2: Beijo e abraço aí pro pessoal da Cadeira Cativa, especialmente pra você, Sol.
0: Obrigada, muito obrigada pra você, que sempre tá participando aqui. Beijo pras suas filhotas, pra sua família.
3: Bom dia, Sol, bom dia, ouvinte. Sol, queria mandar um grande abraço pra Duda Mel, Vera do Pula Pula, pra Nani Lopes, pra Chedes, Duda Mel, pra Luiz Amendoim, Beto Penitente, Rebeca Andrade de Colatina, pra Luiz Quartesano de Jaguaré e pra minha grande amiga Sonia. Vocês estão na Litoral, isso é legal, um grande abraço a todos, uma ótima quarta-feira.
0: Abraço, bora pra Colatina agora.
4: Bom dia a toda a família Litoral. Bom dia, quarto. Uma quarta-feira de muita paz e bênçãos para todos nós. Muita saúde para todos. Sou Rebeca Andrade de Coratina. Abraços para Queimadinho, Marcos Globo, José Carlos da Inglaterra, Toninho, Hélio Márcio, Linhagem, Genimar, Luiz Mendes, Bill Alessio, Verinha do Pula Pula, Soninha, Helena Mário, Dineia Luz, Cleia, Aldineia, Marcinha Brit, Rosângela e Paulo Bernadone, Claudinha Flor, Elisângela e Letícia, lá de Portugal, pra todo mundo. Beijo, beijo, fui.
5: Bom dia, Solzinha. Quem fala aqui é Duda Mel. Um bom dia pro Toninho, Dani Pula Pula, Plached, um bom dia pro GR Bar, um bom dia pro Matheus Maria Thaís, bom dia pro GG Gomes, um bom dia pro meu novo amor, e um bom dia todo na Rádio Litoral de Linhares, de Colatina, da Grande Vitória, Cachimirim, bom dia, tá ouvindo aí? O menino da canoa.
0: Um beijo pra você, bora pra Jerônimo Monteiro.
6: Bom dia, bom dia. Na Litoral, eu tô mais que legal. Aqui é o Jean Ramiro, Jerônimo Monteiro, queria pedir uma música. Saindo pro trabalho agora, queria ouvir Chitãozinho e Chororó. Grande abraço, fica na paz.

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0: pra você.
1: Muito obrigado, gente. Valeu, Zé Rodolfo. Valeu, Jorge Matéria.
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3: Avenida Mário Gurgel, nesse momento, já tem trânsito. Ali na Avenida Mário Gurgel está passando por obras, então você que está vindo de Viana, sentido Trevo de Alto Lage, já vai encontrar um trânsito lento. Trânsito lento também na segunda ponte, Cinco Pontes. Então você que está vindo de Vila Velha e Cariacica, sentido Vila Rubim, para chegar em Vitória, está fluindo devagarzinho, mas o trânsito tá lento, tá? Nas duas pontes. Agora, uma boa notícia é que rodovia do contorno, nesse momento, trânsito tranquilo nos dois sentidos, assim também como na terceira ponte. Agora, a Avenida Mestre Álvaro, antiga BR-101, para você que vem de Serra, já tem um pequeno trânsito, mas depois que passa o viaduto de Carapina, sentido rodovia das Paneleiras, aí esse trânsito começa a fluir, tá? Ótimo para você passar nesse momento na rodovia das Paneleiras. E por onde você está passando? Tem algum ponto de retenção? Está liberado? Trânsito está lento? Semáforo com problema? Aproveita, conta tudo pra gente. 999-86-1050.
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0: litoral. Eu tô legal. Muito bom dia pra você. Vamos dar um pulinho ali em Amsterdã, falar com ele, Ronaldo.
1: Bom dia, sol. Dia maravilhoso aí pra nós, abençoado aí. Semana maravilhosa aí. Estamos aqui em Amsterdã, aqui trabalhando. Queria mandar um alô aqui pro pessoal aqui, pro Rúlio, pro Pitinho, pro Johnny, pra galera aqui. O Bisneto, manda um abraço pro Bisneto também. O Renan Carioca. E um abraço aí pra vocês da Rádio Litoral. Tá na Litoral, tá legal.
0: Valeu, um beijo pra você.
2: Ei, Sal, bom dia. Ei. Tudo bem com você? Sou eu, Rosângela Bernardoni, do bairro São Miguel em Colatina. Só lhe chamando um bom dia pra você.
0: Obrigada.
2: Pro meu esposo Paulo, pra todos da cadeira cativa, pra todos os ouvintes. E beijo, Sol. Tenha uma ótima quarta-feira.
0: Um beijo pra você. Beijo também pra Verinha do Pula Pula. Beijo, gatona. Beijo também pra Elias Partezani em Jaguaré. Um beijo pra todo mundo aí. Bora pra Cachoeiro? Ei!
3: Bom dia, Sol.
0: Ivonete.
3: Aqui é Ivonete de Cachoeiro de Itapemirim. Passando para desejar uma excelente quarta-feira, tudo de melhor pra gente. Estamos no meio da semana, quarto. Um abraço especial pra galerinha da Ina Mármore, meu colega de van motorista Deusimar, minhas colegas que trabalham comigo, principalmente a Alícia, um abraço pra Vanessa, minha grande amiga, um abraço para minhas amigas de Vitória, aí pertinho da Litoral.
0: Oh,
3: e para todos os ouvintes da Litoral, porque na Litoral eu tô mais que legal. Beijo.
0: Beijo, gatona.
4: Bom dia, Sol. Manda alô pro meu esposo Fernando de Afeta Braiá. Daqui a pouco sou eu, né? Tô nessa segunda não rica. E bom dia para todos aí da Litoral. E topa a Paula Fernandes pra mim. 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
2: E aí, turma, tudo tranquilo na Santa Paz? Bom dia, nonos e nonas, muchachos e muchachos, bambinos e bambinas. Adivinha o que vai começar agora? 45 minutos de música sem intervalos comerciais nessa quarta-feira que já é o meio da semana, já empurrou a quinta que eu nasci, já tá no colo final de semana. Aí tu pergunta, já pode ou tá cedo? Já tá quase na hora. Bom, quarta-feira para todo o Brasil, tá meia-noite, dia 29 de julho de 2026, no ar, mais uma edição uns 45 minutos de música, lembrando que na programação tem promoção pra você, só participar no WhatsApp, que é um 997138504. Aproveita e embala aí, ó, manda alô, pede música, tá? Tem alguém aniversariando, envia pra cá, bora comemorar, cantar o Arraú juntinho, nós chuchu e eu chuchu, bora, tamo junto. Outra, tem o Instagram, siga lá que tá rolando promoção por lá também, tá? Que é o arroba Litoral FM Norte, para quem se esqueceu. O Cássio de Rodrigo Frigini, desde quando eu nasci, fabricação brasileira, tecnologia italiana e montagem, cabe, chama só esse ser escultural aqui, ó, esse ser de divino, exótico, esculpido, modelado pelas mãos divinas do Criador, um barro branco estranho de terras europeias, direto da Toscana italiana, aqui na programação da Litoral 96,9. Seu batata não mais nós da frita, meu filho. E quinta série chegou, quinta série tá aqui.
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2: 7-1, buenos.

0: Dá 10 pro Luluca Duvô? Como que fala com seu ouvinte, hein?
1: Oxi, cadê?
0: Bom dia, pronto! Bom dia. Elas são tão educadinhas com a rádio mais ouvida, não erra não, hein? Se fala errado, dá RH pra todo mundo aqui, ó. Bora cantar. Bom dia, Na litoral, tá legal. Gente, dia 29 de julho de cada ano se comemora o quê? Bora descobrir. Bom, hoje é Dia Internacional do Tigre. Gente. É uma data anual criada em 2010 na Cúpula Global do Tigre para conscientizar sobre a preservação do tigre e proteção dos habitats naturais dele. Rolam campanhas no mundo, quase em todo mundo, né? Em parte do mundo, no caso, nesse dia 29, que é o caso de hoje. Ó, tá, o tigre é bonitinho, né? É um gatinho tão delicadinho, tão dócil. Abração também. Um abraço pra tigre, não. Só falar. Hoje é dia de Santa Marta, tá? Celebrado pela Igreja Católica. Santa Marta era irmã de Maria e Lázaro e amiga próxima de Jesus. Ela é considerada padroeira das cozinheiras e também dos anfitriões, legal. E dependendo do lugar da cidade, pode ser feriado local. No caso, hoje, em Paranaguá, estado do Paraná, é aniversário da festa da cidade. Dia 29 de julho se comemora a data lá do Paraná. Ou do Paranaguá, cidade na capital. No estado do Paraná.
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0: É justo. Isso aí.

0: Atenção ao litorâneo de plantão.
1: Uau.
0: Lá, lá, lá, lá, lá, lá, lá. 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

0: E um abraço para quem participou do 997-13-8504. Meu amigo Doda aí, motorista de aplicativo. Fala, meu rei. Bom trabalho, obrigado pela carona. Vanderleia, fala de onde, Vanderleia? Não fala o bairro, não. Não fala o bairro, não. Não fala o bairro, não. Tá, tá bom, tá bom, tá bom, bom, bom. Abração também para alguém. Ah, não. Tá aqui Alessandro Rodrigues. Pega o faixa de Caburê do BN. Tamo junto, garoto. Matheus Trevisan. Tu tá por aí que eu sei. Bom dia, meu rei. Seja bem-vindo. Chega pra perto.
1: Bom dia, meu Rodrigo Figini.
0: Bom dia.
1: Matheus Ernesto, foi indo rumo, amigo, né? Ventinho, essa madrugada. E agora tá... Tá uma parada no vento, né? Mas o sol tá brilhando.
0: Ai, que
1: bom. Tô suando, né? Vendo rua. Vindo você hoje aí na litoral, viu?
0: Boa.
1: Quarta-feira, nossos.
0: Vale, você tá com uma coisa. Você tá com uma voz de segunda-feira, Matheus. Abração para Luciane Sena, do bairro Planalto. Obrigado pela audiência e bora de música.
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0: Toca o bonde.

0: Agora sim, fechando aqui mais uma edição dos 45 minutos de música sem intervalos comerciais. Mas aguenta, segura a peteca aqui que já às 9 horas da manhã terá outra edição. E fica atento aí que tá rolando promoção. Olha a galinha do outro lado, volta já. Não foge não, tá?
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0: de nada. Volta sempre pra água aí pra usar o banheiro se quiser aí. Fica à vontade aí, Neto. Aquele abraço para quem participou no 99713-8504. Abraço, meu amigo João de Soretama, também Barretão, cantor que é filho do João. Ai, coincidência, né? Abraço também para Rian. Ah, não, é I. Bom, agora tá um H e o Y. É Rian ou é Ian? Vamos falar Ian. Ian do bairro Araçá. Aliás, Vitória tá na casa da vovó no bairro Araçá. Ô, valeu, cara. Obrigado pela audiência aí. Continue nos ouvindo e parte da promoção aí, tá?
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0: Bora lá, gente. Há 10 anos, o Tribunal de Justiça do Espírito Santo autorizou que 4 irmãos retirassem o nome da mãe do registro civil. A decisão, considerada uma das mais raras do país sobre o tema, reconheceu que em situações de violência extrema, o vínculo biológico pode deixar de prevalecer sobre a dignidade e proteção das vítimas. Embora não exista uma lei que trate expressamente desse tipo de situação, decisões como essa é possível sim, mas depende da análise individual de cada caso pela justiça.
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1: Cadê o DJ? Cadê o DJ? Yeah! Eu acho legal esse negócio do DJ, Seguinte, gente, Neymar voltou a chamar a atenção com muito... Como sempre chamou atenção, né? Muito antes da bola rolar na Vila Belmiro nessa terça-feira, dia 28, seja ontem, né? Horas antes, isso aconteceu, hora antes de entrar em campo pelo Santos, pela Copa Sul-Americana. O Rodrigo que está falando, vamos lá. O camisa 10 foi visto dirigindo pelas ruas da cidade uma BMW aí, um modelo avaliado em R$909 mil aqui no Brasil. É, eu te falo uma coisa, né? O valor do carro no Brasil, R$900 mil. Aí ninguém fala nada, né? Interessante, né? Ei, o cara ostenta, helicóptero e tal, falando. Agora a gente chega, pega um carro, nosso carrinho velho que fede a óleo, troca num popular novo, financei 60 vezes, aí vem um curioso e fala, é, quem te viu, quem te vê, hein? Tá com dinheiro, arrasou. O tal do curioso te contar uma coisa, seca a pimenteira do ar, mas não é não? Não é não? É não, né?

0: Olá, hein, chefe, tá ouvindo? Qual a rádio mais ouvida? Vale puxar, saca. Fechando aqui mais uma sequência musical com Simone Mendes, Mari Fernandes e Bruno Diegues. Comerciais, eu tenho um recado da Ana Cipolade pra você.
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0: aí. Daqui a pouco, mais músicas.
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2: E ó, nós aqui outra vez. Tu vai gostar, tu vai se amarrar, então presta atenção, anota aí, meu coração. Olha, tem uma rima aqui agora. 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

0: Bora mandar aquele alô? Descobri quem participou no 997138504. WhatsApp da sua participação, tá bom? Abraço para Carlinhos Soretama. Fala, meu queridão. Hudson Espinacé do BNH e minha amiga Maria da Penha do bairro São José. Obrigado pela audiência. Comercial chegando. 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Tem um quê? Tem uma outra edição dos 45 minutos só de música. Aguenta aí.
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0: Fechou, dado o recado. Começando agora mais uma edição dos 45 minutos só de música sem intervalos comerciais. O zap continua 997138504. Tá rolando promoção. 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

aqui em Linhares também, tá? E aquele abraço para quem participou no 99713-8504. Deixa eu ver. Não, não vou falar em chuva agora, não. Gigi Pereira, fala, minha querida do Alvo Esperança. Obrigado pela audiência, pela participação. Adriano Barra Interlagos. Oi, Adri. Marcos Camping do Interlagos também. Vanderleia do Vila Maria. Vila Maria, isso aí. Tem esse bairro também? Sabia não. Helena Diniz do bairro Movelá. Vanderleia Ribeiro do bairro do Canivete. Mais quem entrar por cá. Rafael Ribeiro de Souza do Canivete também. E abraço para Luísa. Ando Residencial Mata do Cacau. Valeu, obrigado pela audiência aí. Carlinhos Soria, toma marcando presença mais uma vez. Também Eliane Ribeiro.

0: shopping, Santo Fabão Shopping, Mestre Álvaro na Serra, o Montserrat também na Serra e o Mochoara em Cariacica estão com cerca de 500 vagas de emprego abertas para quem busca oportunidade. Caso queira trabalhar lá, tá aí o momento. Nos setores do comércio, tá? No comércio, alimentação e serviços, as contratações ocorrem em meio à expansão dos empreendimentos com chegada de novas lojas e aumento da movimentação esperada agora, tá? Para o segundo semestre, então tá bem pertinho.
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Domino, domino. Fechando aqui mais uma edição dos 45 minutos de música, que volta, retorna às 11 horas da manhã. Mas se você acha muito longe, aguenta aí, 2 minutinhos, Domino, só 15 minutos, porque daqui a pouquinho, a partir das 10, não, 22 minutos, a partir das 10, tem os 60 minutos só de música sem intervalos comerciais. Eu ia falar de promoção, agora eu falo daqui a pouquinho, deixar vocês curiosos, ansiosos. Eu tô, porque vocês não podem ficar ansiosos também. Bora, acelera aí.

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0: Fechou, hein? Bora, traz a comanda, passa a régua aí. Manda em chefe que ele paga. Fechando aqui mais uma edição de 60 minutos de música que retorna. Ou retornará às 60. E isso. Peraí, tô perdidão. É, retorna às 16 horas. Rapaz, se muda de horário, você fica louquinho da Silva. Bom, Rodrigo Frigino, vou logo ali. Aguenta aí, não sai daí não, que tem promoção rolando aqui na programação. Tem alô pro ouvinte. Aliás, vai começar os 60 minutos. Eu já tô encerrando o programa que eu nem comecei. Pensa! Ô, Adriana, que você colocou esse café aqui, mulher?
1: Fica aí. Depois do intervalo.

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2: Tá entendendo? É começando agora mais edição de 60 minutos só de música sem intervalos comerciais. Quarta-feira tá aí, 29 de julho de 2026. Quarta-feira cai na quinta e borra sexta, já vai no colo do final de semana. Tá pertinho. Lembrando que é só até quinta, depois o tempo fecha. Não tem problema não. Que Deus decidir, tá decidido. É sempre assim. Bom, 997-138504 é o zap da sua participação. Tu sabe que manda alô, beijo, abraço, grava áudio. Outra parte participa das promoções também. Falando em promoção, tem nosso Instagram que tá rolando promoção por lá também, que é o @litoralfmnorte. Beleza? Por cá, sou João Rodrigo Frigini, desde quando nasci. Fabricação brasileira, tecnologia italiana e montagem capixaba. Pensa numa criatura diferenciada, exótico, um metro, também tem um branquinho, barrigo de perna fina. E esse exótico, esculpido, modelado pelas mãos divinas do criador, um barro branco de terras europeias, aqui na dieta toscana italiana, para Linhares, norte do Espírito Santo e Brasil. O engraçado, o locutor, quando ele não tem o que falar, inventa moda, né? Vamos combinar, né, velho?
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2: Profissão divertida essa.

0: Cadê as pirulucas do vô? Como que fala com os ouvintes?
1: Bom dia!
0: Ah, bom dia! Elas são tão educadinhas com a rádio mais ouvida! Bom dia! Oh, e sabe cantar? Na Litoral, tá legal. Gente, Elisângela Brito chamou a atenção de seus seguidores na tarde da última terça-feira, dia 28, conhecido como ontem, ao aparecer chorando dó em uma live por saber do casamento do filho, o ex-BBB Davi Brito, com Emily Araújo pelas redes sociais. Ele não falou nada com a tia, não? Bom, seguiu ela. Não sei o que houve para ele não me dizer, mas não vou tocar em nenhuma palavra. Você acha que não tá sabendo, não, né, na rede social? Bom, vamos lá. E seguiu ela. Estou igual a vocês, sabendo pelas redes sociais. Não posso mentir, dizer que eu sabia. Eu não estou acreditando nisso. Aqui meu filho não falou que ia casar. Ah, não sei. Vai que você é aquela mamãe raiz. A mamãe raiz é assim, olha. Essa menina não serve pra você. Nossa, meu filho, você tá magro. Você era tão educadinho. Você se envolveu com essa mulher, você ficou agressivo. De repente, não tô falando que é o caso dessa madre. Mas de repente, ela é mãe assim. Olha, aquela mãe que tem, a mãe que implica. Então, de repente, ele resolveu não falar por causa disso aí. Né?
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0: Oh, que eu não quis falar com a velha mesmo?

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1: Lá ele. 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

0: Uou! Acessando e assovia, aplauso é maior que a música. Fechando aqui mais uma edição de 60 minutos só de música sem intervalos comerciais. Aí sim, às 16 horas terá uma outra edição. Mas calma aí, que logo após os comerciais tem 45 minutos de música sem intervalos comerciais. Aqui tem umas 3 horas só de 45 minutos de música, aí, parou? Deixa eu mandar aquele alô especial pro vídeo participou aqui no 997-138-504. Oi, Cleia, Cleia, não sei de onde é, Cleia, mas é Cleia, que tô vindo da litoral. Um abraço também pra minha amiga Ediana Soares, do bairro do Farias, Murilo Souza, do Interlagos. Fala aí, garotão, deu ar da graça, bom dia, chega pra perto, vai. Uou.
1: Alô, alô, litoral, aqui é Murilo do Interlagos.
0: Fala, rei.
1: Tô aqui com a galera da Só Metal, queria tá mandando um abraço aí, ó.
0: Fica
1: galera da Só Metal, e mandando um abraço aí pra galera da Reis Montagem.
0: Boa,
1: tamo
0: fechou.
1: Junto, valeu, na litoral eu tô legal.
0: Valeu, Murilo, tamo junto, garoto. Quem mais tá aqui? Inês Fonte Grande. Diga, Inês, bom dia. Ah, opa, não foi rádio errado aqui. Marinês Fonte Grande, vai mover lá. Obrigado pela participação, minha queridinha. Também um abraço para Daisy, Dave Senna. É Dave ou Daisy? É Dave, Dave Senna do bairro Planalto. Ah, não. 20 litoral aqui, colocou o nome aqui. Bom dia, botou bom dia, Dani Passos. É Rian? Rian do Rio Grande do Sul. Rio Grande do Sul, barbaridade, tchau. Esse piá tá ouvindo a gente logo.

Também um abraço para Dave Senna. É Dave ou Daisy? É Dave Senna do bairro Planalto. Não. 20 litoral aqui, colocou o nome aqui. Bom dia. Botou bom dia, Dani Passos. É Rian? Rian do Rio Grande do Sul. Rio Grande do Sul, barbaridade, tchau. Esse guri, esse piá tá ouvindo a gente logo.

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0: Fechou, mas a sequência e tem quarta-feira para todo o Brasil, 29 de julho. Lembrando, 997-138-504 é o zap da sua participação. Rodrigo Frigini aqui até o meio-dia com você. Fala aí, participação. 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
0: Aliás, quase no dia, né?

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0: pela audiência, pelo carinho. Esse quarto, hein? Abraço também para quem? Para Valdemar, do bairro Canivete. Valeu, Walter Miguel, do bairro BNH, logo ali. Zeir Limeira, do BNH também. Gabriel Ferreira fala do bairro Planalto também. Deixa eu ver. Alguém não colocou o nome aqui. Bora de informação, tem um recado legal pra vocês aqui, tá?
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0: É, se liga mesmo, hein? Gente, o Ministério Público do Espírito Santo divulgou nessa quarta-feira, deixa eu ver aqui, dia 29, os locais da prova para o concurso público, que será realizado domingo, dia 2 de agosto, tá? Domingo aí, ó. Ao todo, mais de 25 mil inscrições já foram realizadas para o certame do estado. Os candidatos devem consultar os locais da prova por meio da página da banca organizadora do certame e da Fundação Getúlio Vargas. Então bota lá no Google aí pra facilitar aí. Bora lá. 25 mil inscrições. Bota aí vagas, concurso público 2026. Você vai direto no ponte lá, tá bom?
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0: Mais uma pra conta, hein? Mais edição dos 45 minutos de música sem intervalos comerciais, gente. 11h38. Deixa eu falar um recado pra você. Menina, canta um pouquinho pra gente. Canta.
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0: Na litoral, eu tô legal. Tá, pá, pá, pá. 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Não foge, não.
2: Fica aí, depois do intervalo,

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Dia volta a programação para Vitória com Bruno Andrade e Natizinha. Às 14 horas, ela retorna aqui para o norte do estado e com o Thiago Zanotti e o Rodrigo Frigini. Vou nessa, a gente se fala amanhã às 7 da manhã aqui na programação da Litoral. Quarto aí, tchau, até amanhã. Fui, fique com Deus, fique na paz.

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0: Bruno e Nath ao vivo, na maior audiência do rádio.
1: Então já chama no contatinho no 999-86-1050 e vem pro seu horário de almoço, né?
0: Vem falar qual é a boa, como é que você tá almoçando e ganhar presente, Nath.
1: É, o que tem de bom nessa hora?
0: Tem ingresso pro Belo, que é domingo da semana que vem, hein?
1: Olha só,
0: sábado, aliás, né?
1: Sábado.
0: Sábado da semana que vem.
1: É na virada do sábado pra domingo. É. Shopping Vila Velha, dia 8 de agosto, manda a senha.
0: Belo na Litoral.
1: 999-86-1050.
0: Fala aí, molecote, como é que tá sendo o seu horário de almoço?

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3: Meio-dia e 9 na Litoral, a número 1 do Ibope. Sua chance de faturar ingresso pro Belo tá aqui no horário de almoço. Teria que mandar a senha.
4: Senha Belo na Litoral.
3: Nome completo e onde você mora. Vai mandar aqui no 99986-1050.
4: Boa sorte pra você.
3: Participação do povo. Vamos lá, chama ele, o Rei do Sushi.
5: Oi. Bom dia, molecote.
3: Fala,
5: não tem mais sushi não, né? Abandonou.
3: É.
5: Tá certo. Vou mandar um monte de ceviche pra Nath.
3: Não, aí, manda sim. Não. Ela tá fit. Ela tá fit.
4: Ceviche é fit.
5: Conhece
3: ela tá fit.
5: Que tem
3: é
5: restaurante fit. E abandona os antigos.
4: É mesmo.
5: Né,
4: é mesmo.
5: Ela me chamava pra tudo, até pra tomar uma na tua casa.
4: Tá
5: agora
4: tu
5: não manda nem mais um oi. Tá complicado
3: oi sumido.
5: Demais essa vida.
4: É isso.
5: Ó, complicado demais, viu? Um beijo, molecote.
3: Beijo, tamo amigo.
5: Junto, hein?
3: Rei do sushi. Abandonou, nunca mais mandou sushi.
4: Você abandonou ele, tá só indo nos outros. Traíra mesmo, traíra. Já dizia Léo Pestana, traíra.

0: João Marcos Gomes, também do Soteco.
1: Oi. Boa tarde, Bruninha, amiga Nath. Matheus Tenerife só tá rachando aqui. Um vento hoje de madrugada.
2: A ventaria.
1: Essa feira tá chegando, hein?
0: É mesmo? Saúde
1: é primeiro. Aqui, bom jogar lá pra Bahia. Sempre ligadão em vocês, tô de litoral, viu?
2: Viu?
0: Eu tô legal.
2: Viu? Você ouviu a ventania lá?
0: Você ouviu a ventania lá? Vai levar Matheus pra onde hoje?
2: Vai levar Matheus pra onde?
0: Você tá
2: saber.
0: Doido? Me fala onde que ele vai cair pra eu não ir, não.
2: Você vai sim, você
0: Ana Lege de Itapuã, Rony do Guarapari, Simone de Souza e Maria Ortiz, a Renusa Mara da Praia de Carapebus na Serra.
2: Boa! E sua participação no WhatsApp? Aqui, chama.
0: 999-86-1050.
2: Meio dia 11, toca o Luan Santana pra gente aí.

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0: Boa, Gustavo Lima. Boa, Luiz Fosse.
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3: Litoral, é claro, bebê.
0: Fica ligado aí na Litoral, daqui a pouquinho tem intervalo premiado e o resultado desse intervalo é quando?
3: É sexta-feira agora, dia 31 de julho, hein?
0: Depois da manhã.
3: Exatamente. Dois resultados, dois grandes resultados, sexta-feira agora.
0: Ó, vamos liberar a bicicleta elétrica, que é pra você que participa do intervalo premiado, e também vamos liberar o quê?
3: Vamos liberar também parte de convite pro Open Bar do Belo. Calma, é parte de convite pro Open Bar do Belo, smartphone e também sua visita ao Camarim do Belo.
0: Vai participando aí das promoções pra você concorrer ao mês de aniversário da número 1 do Ibope.
3: Dá mole não, bebê, dá mole não.
0: O Newton tá ouvindo a Litoral, Newton Souza, é lá de Santo Inês. Tem o Acildo Carvalho de Coqueiral de Itaparica.
3: A Sheila Gobete está curtindo com a gente também, Soteco, João Marcos, a Lízia Lins de Santo Inês. Beijo pra você e pro Cauã Gomes de Santo Inês também.
0: E a Angélica Ru.
3: Vou de táxi.
0: Ru, vai.
4: Ei, boa tarde, meu nome é Angélica Ru. Estou sempre escutando a Rádio Litoral. Eu e a Anília Tits.
0: Anília Tits.
4: É, eu queria pedir a música de Léo Magalhães.
0: Tá,
4: eu moro aqui no Paraju. Rádio Litoral, eu tô mais que legal.
3: Abraço pra você, Angélica. Abraço pra Jussara Soares, de Boa Sorte, Simone de Souza, do Mário Ortiz, Dedé Moraes, de Aracruz também, e a Dani, Daniela e Priscila, de Coqueiral, de Itaparica.
0: O Jonathan tá desesperado querendo ouvir o áudio dele.
3: Roda o áudio dele.
0: Vai lá, menino.
5: Molecote, meu parceiro.
0: Oi.
5: Vamos lá, essa força.
0: Oi.
3: Essa força.
5: Molecote aqui, ó, na divisa já do Espírito Santo.
0: Eu já rodei o áudio dele, mas não ouviu.
5: E a Litoral vem com nós de carona aí, garrafa. Mandar um abraço pra galera aí.
0: Aham.
5: Um beijo pra minha mulher, minha esposa.
3: Minha mulher.
0: Mulher.
5: Um abraço pra galera da MPH Hidráulica.
3: Cadê essa mulher?
5: Tá lá na correria, galera, firme e forte. Toca uma moda pra nós aí, querido. Gustavo Lima.
0: Tá bom.
5: Gatão de Barcelona, tá
0: é
5: na
0: voz. Gatão de Barcelona.
3: Deixa minha mulher.
0: A mulher.
3: Minha mulher.
0: Mulher do gatão é quem?
3: É a gatoa.
0: É a gatoa.
3: Robson Ferreira do Rio Marinho de Vila Velha, Fernando Nobre, Jardim Tropical, William Moura de Vila Batista e o Careca Paraguaio de Serra Dourada, o nosso chorão preferido.
0: Chorão Paraguaio.
3: Não, esse é chorão. Sábado chorão ele mandou paraguaio. Mensagem pra mim reclamando porque não participou do Resenha Litoral que teve sexta-feira.
0: É isso aí, ele ficou de fora.
3: É, que
0: bom.
3: Ele ficou chorando que não dá teve mais. Sendo que nem a resenha teve sexta-feira passada.
0: Ainda bem que ele não veio.
3: Olha, cada coisa.
0: O Adriano da Paixão Martins, tava almoçando, mandou foto do almoço dele lá, uma feijoada.
3: Bom, hein? Bom.
0: Banana da terra e tudo mais. Lucilei de Carapebus, Luciana Souza lá da Praia da Baleia. O Preta lá do Rio Marinho, um beijo, Preta!
3: Abraço pro Wesley Silva do Vale Cantado, pra Camila curtindo com a gente também, Ana Carolina da Praia das Gaivotas, o Wellington Cipreste do Itanguá e a Tatinha, a Silvana do Estrelinha, beijo!
6: Ei, Bruninho, boa tarde, boa tarde.
0: A Lidiana.
6: Ei, Bruninho, hoje não teve migué, não?
0: Teve não hoje.
6: Veio trabalhar?
0: Hoje eu também. Ixi,
6: não fui eu que falei.
0: Entendi nada.
6: Lides Carpaccio, Cidade Continental, sempre coladinho com vocês.
3: Não falou hoje, né? Mas ontem...
6: Amo vocês. Na Litoral, tô legal.
3: Ontem desceu a língua.
0: Ô, Lidia Carpaccio.
3: É, Lidiana, anotei, tá? Anotei seu áudio todinho que você mandou ontem pra mim.
0: Vamos de música.
3: Melhor coisa.
7: Luan

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0: Litoral, eu tô legal. Meio-dia e 51. Bora, molecote!
1: Meu rádio fica na Litoral direto.
2: Opa!
0: Meu também fica. Meio-dia e 51, sua participação no WhatsApp vale presente.
2: Isso aqui do 999-861050, vale parte de convite pra curtir o show do Belo.
0: Ah, que delícia! Você vai cantar junto com o Belo as melhores músicas. Vai se divertir de graça por conta da Litoral.
2: Exatamente.
0: Só
2: então,
0: bancar aí a saída e bancar os biricuticos lá no dia, né?
2: Exatamente. Manda a senha Belo na Litoral pra você concorrer ao seu par de convites.
0: Isso aí. Aí você vai ter direito a um acompanhante, você vai levar quem quiser. Conta pra gente aí quem você vai levar, que a gente é curioso.
2: Exatamente. Vai, tem que escolher. Tem gente que precisa escolher a dedo quem que vai nesse evento,
0: e
2: né?
0: Tem tantas.
2: Tem gente que nem participa pra não ter que escolher, sabia?
0: É importante isso.
2: Pois é. Participa aí no 999-861050.
0: Oi!
3: Boa tarde, Natizinha. Boa tarde, Bruninho Molecote. Quartou, né? Hoje é quarta-feira. Ah, uma boa tarde pra todos vocês. Hoje não tem almoço, porque eu tô no médico.
2: Tô
3: voltando do médico agora, né? Já fui no médico. Fazer minha revisão anual. Aí já tô voltando já, mas tá tudo aqui.
2: Foi lá na Eliana, meu Deus.
3: Um abraço a todos. Bora que bora. Deus abençoe. Antônio de Alto Lajo, um gato branco, charmoso e cheiroso. Um abraço pra Everaldo do Ceará, pra Shed Cachoeiro, pra Leomar Linhares, pro gato preto. E pro Gemedão também.
2: Gemedão.
3: Tá bom? Um abraço a todos, que Deus abençoe aí. O Trevezone.
2: Foi só tomar um negócio que começou o Gemedão.
0: Ô, Antônio de Alto Lajo, o Gemedão tá querendo seu WhatsApp. A gente pode passar ou não pode?
2: Fala pra gente aqui, Antônio. A gente tá doido pra mandar seu zap, hein?
0: Ontem eu mandei um zap do Léo Pestana pra ele. Léo Pestana ficou muito feliz.
2: É sério?
0: Adorou.
2: Eu tô sabendo quem tá no Gemedão do Léo Pestana o dia inteiro.
0: O Léo Pestana tá só escutando o Gemedão do Matheus
2: Trevezão. É, lasqueira. Fazia muito tempo que ele não ouvia. Karina Rodrigues, da Praia Taparica. Robson Ferreira do Rio Marinho. Isabelle do Planalto também tá ligadinha com a gente.
0: Deixa eu mandar um abraço aqui pro meu parceiro Taru, rei da pizza lá de Iguaçu, tá ouvindo? Taru tá em Vila Velha e tá ouvindo a Litoral. Taru da Bela Pizza de Iguaçu, um beijo pra você, pra Renata, pra todo mundo aí de Iguaçu e da Bela Pizza.
2: Manda um beijo aqui pro Marcos Gobetti e a Sheila Gobetti, eles mandaram a senha da bike aqui no nosso WhatsApp. Mas não é pra mandar a senha da bike no nosso WhatsApp.
0: Não, é no Zap, é aonde, Nath?
2: É no WhatsApp, lá no Litoral, Litoral
0: aí,
2: FM.
0: Quase você falou o WhatsApp de novo.
2: .com.br, que é o site da Litoral, litoralfm.com.br. Então, cadastra a senha que você ouviu lá no site, hein?
0: Boa! E ela, Nathzinha, que tá aqui também.
2: Tem.
4: Berê! Ô, Berê! Boa tarde, Bruninho,
2: Natizinha.
4: Na cara de pau. Eita, quartou. Meiuca da semana. Natizinha chegou, né? A miguezeira. Deu miguezeira ontem, né?
2: Dei nada, rapaz.
4: Foi pra praia secreta, né?
0: Foi pra praia secreta,
4: Nath. Falaram aí, ó. Fala, os ouvintes na tora, falaram na Litoral. Você está na praia secreta, na praia da costa.
0: O que eu tava fazendo na praia secreta, hein?
2: Quer saber mesmo?
0: Segredo.
2: Quer saber mesmo?
0: Segredo.
2: Quem quer saber?
0: Vai, hoje em dia todo mundo tem uma câmera, hein? Você vai fazer na praia secreta, as pessoas vão filmar.
2: O que eu faço na praia secreta, fica na praia secreta.
0: Boa!
2: Entendeu? Que e mais? Deixa secreto lá na secreta.
0: Mais uma!
2: Oi!
5: Boa tarde, Natizinha.
2: Boa tarde!
5: Oi. Olha, eu acho que eu mereço esse ingresso,
0: ela
5: hein?
0: Merece, Nath.
5: Eu tô indo pro meu segundo turno, professora de educação infantil. Mereço isso, parecer um pouquinho a cabeça, hein?
2: Mexer
5: o esqueleto,
0: grita na cabeça.
5: Tô contando com esse ingresso, tá bom?
2: Tá bom, Janine.
5: Um abraço a todo mundo que ouve a melhor.
0: Tá ouvindo? Tá concorrendo, a Janine. Merece, professora.
2: Merece. Tem alguém que merece, são os professores.
0: Tá
2: beijo, Janine. Boa sorte pra você, minha linda.
0: Meio-dia 55, já a gente volta.
2: Com mais música.
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5: Isso pareceu um pouquinho a cabeça, hein?
2: Mexeu
5: o esqueleto, hein?
0: Grita na cabeça.
5: Tô contando com esse ingresso, tá bom?
2: Tá bom, Janine.
5: Um abraço a todo mundo que ouve a melhor.
0: Tá ouvindo? Tá concorrendo, a Janine. Merece, professora.
2: Merece. Tem alguém que merece, são os professores.
0: Tá
2: beijo,
0: concorrendo.
2: Janine. Boa sorte pra você, minha linda.
0: Meio-dia 55, já a gente volta.
2: Com mais música.
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0: 18, horário de almoço com Bruninho e Nath. Segue seguindo na Rádio Litoral. Vai almoçando aí que a gente vai falando aqui.
2: Então chama no WhatsApp no 999-86-1050. Álvares Dias de Cachumirim falando que eu apareci, sendo que ontem eu trabalhei.
0: Tá vendo?
2: Eu não tô entendendo isso dele, não. Ontem eu trabalhei. Se ele não me ouviu, o problema foi dele.
0: Tá vendo?
2: Mas ontem eu trabalhei. Trabalhei.
0: Eu não sei, não.
2: Trabalhei.
0: Alessandra, lá de Coqueirão de Itaparica, tá aqui. Não ignorem minha mensagem. Eu não tenho dinheiro pra comprar ingresso, pra ir pro Belo. Aí você tá sem dinheiro? Aí também não vai ter dinheiro pra beber, nem dinheiro pro Uber. Então
2: aí
0: tá
2: complica mais,
0: melhor
2: Alessandra.
0: Ficar em casa.
2: Exatamente. Ficar em casa, você não gasta nada.
0: A gente é ruim, né, velho?
2: Não, mas não é assim que ser ruim. É ser coerente,
0: não,
2: né?
0: Não tem dinheiro.

0: Página de
1: página checar. Vai de bike VV.
0: É, que você paga uma vez por ano, então.
1: É, vai de bike VV. Vai, língua.
0: Oi, Aline, lá no Nossa Senhora da Penha.
2: Boa tarde, Bruninho. Boa tarde, Natizinha, minha best.
1: Minha best.
2: Naturale. Quartou, né?
1: Quartou,
2: já tá de tarde. Tamo aqui ligadinho. Eu, Gabi, minha nora Maria. Manda um beijo pra gente aí.
0: Tá bom, beijo.
1: Um beijo pra vocês, lindezas.
0: A Luciana Lima também tá ouvindo. Mas quem? Vai falando aí, Nadzinha.
1: Mandar beijo aqui também pra Ney, é o Ney não, Eduardo Rick de Santo Inês, Leonardo Aguiar de Itapuã, Vila Velha, mandou foto que quer levar a esposa dele, a esposa maravilhosa pro show do Belo, tá mandando a senha, como que nome é esse? Ah, não sei falar esse nome aqui não, vou ficar sem abraço. Olha aí o Averlano aí.
0: Pois eu vou procurar, salva aí, coloca.
1: Você tá
0: aí,
1: doido?
0: Coloca aí que eu vou procurar.
1: A Luciana Lima tá por aqui também, Vanessa Guiar de Santo Inês, Teice de Marada de Laranjeiras e Karina Rodrigues da Praia de Taparica.
0: Perguntamos quem a pessoa iria levar se ganhasse ingresso pro Belo. A pequena tá falando aqui.
3: Boa tarde,
0: quem?
3: Natizinha. Boa tarde, Bruninho Molecote. Natizinha, lógico, se eu ganhar o ingresso do show do Belo, eu vou levar quem?
1: Juninho Gostoso.
3: O Juninho Gostoso.
1: Juninho Gostoso.
3: Não poderia ser outra pessoa, né, querida?
1: É, pelo amor de Deus,
3: boa,
1: né?
3: Boa tarde.
1: Beijo pra você. Se você não levar Juninho Gostoso, é complicado. Vai ter a competição lá, Juninho Gostoso e Belo, pra ver quem é mais bonito.
0: O Antônio de Alto Laje? Se ganhar, você ia levar aqui o Matheus Trevisani, Antônio?
4: Pode mandar, Bruninho, Nath, pra não dar o zap pra ele, tem nada a ver, não. Quanto mais o circo de amizade for maior, mais é melhor.
0: É isso aí.
1: Entendi.
0: Tá querendo aumentar o circo de amizade do Antônio. Vou passar o zap do Antônio de Alto Laje.
1: Não só o zap, vamos sortear Antônio pra ir com o Matheus no show do Belo.
0: Boa, hein, Antônio? Você vai?
1: Se você ganhar, você leva o Matheus, Antônio?
0: Eu quero ver, hein? Aí
1: eu
0: não vai
1: eu
0: ter
1: deixo
0: desculpa.
1: De ir pra dar o meu ingresso pro Antônio e com o Matheus.
0: Aí não tem desculpa, véi.
1: O Maicon Henrique tá por aqui em Nossa Senhora de Fátima, Cachumirim. Pedro Paulo do Centro de Vitória, beijo pra você.
0: Ô, JR!
1: Abençoado.
5: Nath e Bruninho. Tá falando aqui, é do Lava Jato, JR, abençoado.
0: Ah,
5: do pai pela energia. É, Bruninho. Nath, ontem eu vi o Bruninho puxando o bonde lá com o pessoal lá no quarto da cidade. É isso aí, Bruninho.
0: Isso aí.
5: Onde tem aquela corridinha muxuca de 8 km só.
0: Você tava lá,
5: é isso aí. Na litoral,
0: você que passou por
5: mais
0: mim?
5: Legal.
1: Ah, mas quem tava na corrida Michuruca? Era você ou...
0: É o JR.
1: O JR abençoado.
0: JR que tava na Michuruca. Eu tava num corridão.
1: Ah, tá.
0: Eu passei assim, eu acredito que teve alguém que me gritou molecote lá. Espero então que seja o JR, que eu agora sei que ele existe.
1: É, porque você achava que era só benção.
0: Eu achava que era só benção.
1: Só benção.
0: JR abençoado, o bairro.
1: Gabriela Viçosi, Nossa Senhora da Penha, Vila Velha. Meire tá por aqui também, Meire Josie, do Jucutuquara, e Gil Schwarzenegger, Jardim América.
0: E um abraço lá pro Paulo Lúcio do Ataíde, tá fazendo o quê? Uma carninha, uma carninha fritinha lá na casa dele lá, vai ter um bifinho hoje lá.
1: Ei, lasqueira, Alessandra Barbosa de Soteco e Ailton de Oliveira em Cachumirim também tá por aqui.
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0: 1h38, na Litoral, eu tô legal, você tá ouvindo muita música, 45 minutos direto, sem intervalo comercial. Você vai participando do nosso WhatsApp e também pode concorrer a prêmios, tem ingresso pro show do Belo semana que vem, lá no Shopping Vila Velha.
1: Então não dá mole, manda a senha Belo na Litoral pra você concorrer ao seu par de convites.
0: Belo na Litoral, nome completo, onde você mora, manda aqui no Zap.
1: 999-86-1050.
0: 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Esse aí tá demais.
1: Esse tá um presentaço com resultado na sexta-feira agora, mas pra você concorrer tem que anotar a sequência completa e cadastrar lá no site.
0: Isso aí. Ateliê Negador, se tá ouvindo a gente, fala aí.
2: Oi. Boa tarde, Bruninho e Natizinha.
1: E a Nega Salgada?
0: E aí, então, amiga? Tá o fechadona com a Litoral, a Kelly lá do Maruípe, ela.
1: Um abraço pra você, minha linda.
0: Ô, Rosilene Maria de Nova Almeida, um beijo. Antônio Alves de Itaquari. Ah, Bruninho, deixa que o Antônio de Alto Laje eu levo, porque eu já tenho o ingresso do Belo que eu ganhei.
1: Olha só.
0: Vai, Antônio, e o Antônio curtiu o Belo.
1: Vai ser os gatos brancos, bonitos, charmosos, cheirosos da Litoral.
0: Vai miar muito nesse show, né? Lasqueira!
1: A Débora Berbete mandou mensagem aqui pra gente, tá em Minas Gerais, ligadinha com a gente, mandando mensagem querendo concorrer ao Belo também. E o nosso amigo que veio fazer as entregas aqui, esquecemos o nome dele.
0: É o Elton.
1: Elder.
0: Você esquece, Nath.
1: Não, você que esqueceu também.
0: Esqueceu aí que o nome do cara é Elder.
1: É porque eu fiquei tão emocionado com as minhas encomendas que chegou que eu esqueci, mas ele veio aqui e trouxe minhas caixas.
0: Consumista, né?
1: Não, quase nada.
0: Chegou aqui 42 caixas, velho. Mina,
1: não,
0: consumista.
1: Não chegou nada. Chegou só um
0: consumista.
1: Pouquinho.
0: Consumista.
1: Coisas básicas, entendeu? Obrigada, Elder, pelo carinho, por ouvir a gente também pela entrega, viu?
0: Boa.
1: Rosilene Maria de Nova Almeida tá por aqui. Tem mais quem? A Lúcia Braga de Graúna. Beijo, Lúcia.
0: Ô, Roberto, meu parceiro, dá um papo aí. Cadê o Roberto? Oi.
1: É o JR abençoado.
0: Ah, o JR, já foi o áudio dele.
1: É,
0: já
1: tá
0: foi,
1: falando
0: já,
1: que você já coisou porque ele te viu aí correndo.
0: Lobão tá aqui, desesperado, falando que você abandonou ele. Vai,
1: eu?
0: Aí, ó.
3: Pô, a namorada do gatão é a gatoa, foi foda, hein, Natizinha?
0: É?
3: Namorada do gatão é a gatoa, na minha parte.
1: É a gatoa.
0: Essa é a mulher do gambá, é gamboa?
1: Gamboa? Por que que é do gatão?
0: E a do lobão é o quê?
1: É a loboa.
0: Vai, Matheus e Cauã.

0: Ferrugem, acabou!
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0: pro livro famosinho original na tizona. Meu molecote, quarto meio com dessa semana, vamos eliminar esses mosquitinhos aqui de carecica, hein?
1: É mesmo.
0: Vou matar tudo.
1: Passa lá embaixo,
0: vou litorar, papai, litorar. Aquele beijo, Netizinho. Valeu, guri.
1: Abraço pra você, lindeza. Tem resultado, né, Bruninho?
2: Ah, então solta a vinheta.
1: Saindo agora a parte de convite para poder curtir Belo no Shopping Vila Velha no dia 8 de agosto. E quem faturou foi você.
2: Eu.
1: Lucinéia Boschetti, final de telefone 1399 de Graúna.
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4: Pode comemorar.
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0: da tarde juntinho com você.
1: Amanhã, meio-dia, encontro marcado, hein? Não vai abandonar nós, não. Amanhã, meio-dia, todo mundo ligado com o Bruninho e Nath aqui na Litoral, molecote!
0: Um beijo e até amanhã.
1: Valeu, valeu.
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Na litoral eu tô legal, 90-10, Maiara e Maraíza aqui na nossa programação, que delícia! Pedro, Paulo e Alex com Country Beat Champagne, som do menos é mais aqui na sua litoral. 2 horas mais 13 minutos pra você que tá ligado.

0: 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Daqui a pouquinho eu trago informação no nosso hashtag Se Liga Litoral e os principais assuntos do dia, deixando você bem informado aqui na nossa tardezinha. Fechou? E ó, hoje tem Geração Litoral, às 18, hein? Perde não.
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2: Na Litoral eu tô legal, tá aí pra você, amor de fim de noite. Ele não merece você. Esse é o som do João Gomes aqui na nossa tardinha 90-10, Maiara e Maraíza. Que delícia! Pedro Paulo e Alex com Country Beat e champanhe, menos é mais. 2 horas mais 22 minutos pra você que tá ligado curtindo a Litoral. É o seguinte, hein?

0: tarde aqui na Rádio Litoral. 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

0: 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Bora de informação? É hora de hashtag Se Liga Litoral e os principais assuntos do dia chegando para informar você.
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0: Olha, gente, a Justiça Eleitoral começa nesta quarta-feira a convocar os mesários que vão atuar nas eleições de 2026 no Espírito Santo. Os eleitores selecionados receberão a convocação por e-mail e mensagem de SMS. Depois será necessário acessar o site do TRE do Espírito Santo com o código enviado na mensagem para conferir os detalhes. A convocação será feita até o início de agosto, conforme o calendário eleitoral. Os mesários também deverão participar de treinamento antes do dia da votação. O TRE orienta os eleitores a desconfiarem de mensagens que peçam dados pessoais ou pagamentos. Em caso de dúvida, a recomendação é consultar apenas os canais oficiais da Justiça Eleitoral.
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0: E a Anvisa, Agência Nacional de Vigilância Sanitária, aprovou 5 novas canetas para o tratamento da obesidade no Brasil. Os medicamentos utilizam substâncias da classe de agonistas de GLP-1 que ajudam no controle do apetite e da perda de peso. A expectativa é ampliar a oferta de tratamento e aumentar a concorrência no mercado. Com isso, especialistas acreditam que os preços podem ficar mais acessíveis aos pacientes. Mesmo com as novas aprovações, o uso exige receita médica e acompanhamento profissional. As canetas são indicadas para pacientes que atendem aos critérios clínicos estabelecidos. A obesidade é considerada uma doença crônica e requer tratamento individualizado. A decisão da Anvisa representa mais uma opção terapêutica para o combate à obesidade no país.
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0: E o fim da era. Neymar confirmou que não defenderá mais a seleção brasileira e encerrou o ciclo de 16 anos vestindo a camisa amarela. O atacante se despede como o maior artilheiro da história da seleção brasileira em jogos oficiais, com 80 gols em 130 partidas. Além de ser o terceiro maior goleador da seleção em Copas do Mundo, com 9 gols. Apesar dos recordes, o camisa 10 não conquistou o título mundial, mas afirmou que deixa a equipe com o sentimento de dever cumprido. Neymar disse que fez sua história pela seleção e que agora é o momento de uma nova geração assumir o protagonismo. Acho que meu momento na seleção já passou. Fiz minha história lá e estou muito feliz por isso. Agora, acho que não quero mais, disse ele em frase. O hashtag Se Liga Litoral de volta logo mais às 16 horas com informações do portal A Gazeta.
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3: Na Litoral eu tô legal pra você ligado com a gente. Tá aí Sequência Feiticeira, som do Pedro Sampaio, Fama de Loucos, Zé Neto e Cristiano Casais Trocados. Por aqui o som do Rafa Torres também. 2h57. É isso aí, agradecendo você pelo seu carinho, sua audiência e a sua paciência. O nosso Festa Litoral ficando hoje por aqui, ó. E depois do intervalo tem pra você...

mensagem aí, Gol, o que mais, hein? Tem um Rafa aqui de abelha e mais Cássia Heller também. Olha só que bacana, gente. E é isso aí, tá top! Então perde não, às 18, geração litoral. Essas que eu falei, muito mais, hein?

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2: Maravilha, de volta pra você ligar aqui na sua Litoral, 3 horas mais 3 minutos, tarde gostosa de bem com a vida, quarta-feira, meiuca de semana, 29 de julho, parabéns a você que está aniversariando hoje, parabéns, saúde, paz, felicidades, e é isso aí, vambora curtir a nossa tardinha, até às 7, eu, Thiago Zanutti, te faço companhia aqui na sua Litoral 96.9. 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

0: você curtindo os 45 minutos de música. Amante, Thiago Soares, Homem a Homem, Moleque a Moleque, Natan com Zé Felipe, Texana, Bruno Barreto, 3h22, pra você que tá ligado aqui, curtindo a gente. 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Vem com a gente, 3h23. Me ama ou me larga, ela canta.
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0: Canta muito, Simone Mendes.

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2: É isso aí, tá aí o cara mais estourado do Brasil, Natanzinho Lima. Me apaixonei nessa morena, Ian, com textão. Álvaro Nobre, censurem os amores por aqui também, me ama ou me larga. Simone Mendes por aqui, na sua tarde de bem com a vida. 3h35 pra você ligado da Litoral. E daqui a pouquinho tem o nosso Bora Pagodear, o melhor do samba, melhor do pagode, tá bom? E logo mais tem também 60 minutos de música pra você na Litoral e traga informação também em mais uma edição do nosso hashtag Se Liga Litoral. 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
2: Kaique, coração não é de aço.

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2: Tá aí pra você ligado na Litoral. Coração não é de aço por aqui, Kaique, também Marcos e Belucci, pena que você já namora, rolou por aqui também. E é isso aí pra você que tá curtindo a gente, 3h45, é o seguinte, eu vou pro intervalo, volto já trazendo o nosso Bora Pagodear e às 4 tem 60 minutos de música direto aqui na sua Litoral, fechou? Sai daí não.
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3: Muito bem, estamos de volta pra você ligado na Litoral 351. Bora de pagodinho? Solta o play aí pra gente.
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1: Opa, de volta amanhã, sempre às 3h50, o melhor do pagode aqui do nosso Bora Pagodear. E sabadão você já sabe, né? O pagode é um pouquinho maior, dois blocos de 30 minutos pra você fazer aquele churras, tomar sua gela e o repertório aqui por nossa conta. 4h1, eu volto já já com 60 minutos, tá bom? Fica aqui na litoral.
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13: Maravilha, de volta e trazendo 60 minutos, uma hora de música direto aqui na sua Litoral e daqui a pouquinho tem informação também no nosso hashtag Se Liga Litoral. Enquanto a gente curte aqui os grandes sucessos, você pode mandar a senha das promoções que estão valendo aqui na sua Litoral, fechou? Bora de música?
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2: 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Na Litoral, tô legal, agora 4h16. Boa tarde.

0: Curtindo 60 minutos de música, direto aqui da nossa tardinha de Bem com a Vida, 4h25. Daqui a pouquinho tem informação por aqui no nosso hashtag Se Liga Litoral, os principais assuntos do dia, deixando você muito bem informado aqui nessa tarde de Bem com a Vida. Beleza? 997-1385-04 é o contatinho da Litoral. 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Bora mandar um alô para você, você que tá ligado, curtindo aqui a nossa programação. Aquele abraço pro Leonardo Prati, ligado na gente no bairro Interlagos, tá com a gente também a Zezé Maria José Correia, Ediana Soares do Córrego Farias, abraço também aqui pro Jean Javarini, ligado na Lagoa do Meio, a Joyce Anert também, ligada no bairro Planalto, abraço pro Fábio do Jocape, Vanderlei do Vila Maria, fechadão com a Litoral, a Daiane do Jocape 2, desejando boa tarde aqui pra gente, Luci Sena, tá ligada no bairro Planalto, Antony Sena também, né, curtindo a gente, obrigado pelo carinho, a Ana Paula do Interlagos, Edna do BNH, também curtindo a gente, aquele abraço, o Arthur do Interlagos também, fechadão aqui com a Litoral. E é isso aí, 997-1385-04, chama na promoção e vambora de música, solta 60 minutos.
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0: 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Esse é o som do Dilcinho aqui na nossa tarde de Bem com a Vida, 4h38. Por aqui também sosseguei Jorge Matheus, Saudade Estranha, Murilo Rufi, Simplesmente Acontece, Tericão com Ana Castela. Vambora de informação, tá chegando por aqui o nosso hashtag Se Liga Litoral e os principais assuntos do dia pra você.
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0: E olha, gente, a chegada em massa de montadoras chinesas no Espírito Santo está mudando o mercado automotivo. Com preços mais competitivos, essas marcas aumentam a concorrência e forçam rivais tradicionais a reduzir os valores. Em muitos casos, carros zero quilômetro já aparecem com descontos e bônus nas concessionárias. O movimento também começa a pressionar os preços dos veículos seminovos e usados. Especialistas afirmam que o consumidor é o principal beneficiado dessa disputa. Além dos preços, os modelos chineses oferecem mais tecnologia, equipamentos de série e expectativa é de que a concorrência continue aquecida nos próximos anos. E quem pretende trocar de carro pode encontrar oportunidades melhores de compra.
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0: E agora um alerta de saúde, hein? O estudo internacional alertou para o avanço das chamadas superbactérias entre crianças. A pesquisa mostra que alguns micro-organismos estão ficando resistentes aos antibióticos, dificultando o tratamento de infecções. O problema preocupa principalmente casos graves, como infecções em UTIs e quadros de sepse em UTIs pediátricas. Especialistas apontam que o uso inadequado de antibióticos é um dos fatores que favorecem essa resistência. A previsão é de que, se o cenário continuar, medicamentos importantes podem perder eficácia nos próximos anos. Médicos reforçam que antibióticos devem ser usados apenas com orientação profissional. Vacinação, higiene e acompanhamento médico ajudam a reduzir o risco de infecções. O alerta é para preservar os tratamentos disponíveis e proteger a saúde das crianças.
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0: E um tornado atingiu a região noroeste do Rio Grande do Sul e deixou um cenário de destruição em diversas áreas. O fenômeno provocou danos em casas e estruturas rurais, árvores e equipamentos, assustando moradores. Imagens registradas após a passagem do vento mostram telhados arrancados e muitos prejuízos materiais. Segundo informações das autoridades, houve pessoas feridas e equipes trabalham no levantamento dos estragos. A força do tornado também causou interrupções e afetou a rotina das comunidades atingidas. A Defesa Civil acompanha a situação e orienta moradores sobre os cuidados após o temporal. O fenômeno reforça a importância do monitoramento climático e dos alertas de tempo severo. A população das áreas atingidas agora busca reconstruir os locais afetados pela tempestade. O hashtag Se Liga Litoral fica por aqui, de volta logo mais às 18, com informações do portal A Gazeta.
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1: 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Guilherme Benuto, menos é mais.
2: Matheus Fernandes.

0: Mega Star em Telegrama. Gringo aqui na nossa programação, fechando 60 minutos de música. Pra você que tá ligado da Litoral, um forte abraço pra você. Daqui a pouquinho vou mandar um salve e um abraço pra todo mundo que tá interagindo aqui no WhatsApp, tá bom? E é isso aí. Seguinte, hein? Intervalo, eu volto já com o nosso Litoral com você. Hoje tem Geração Litoral, hein? Às 18. Perde não.
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1: Maravilha, de volta aí, trazendo o nosso litoral com você aqui na sua tardezinha de Bem com a Vida. E é isso aí, quero abraçar você de casa. Você que chegou do trabalho agora, pessoal da indústria, da construção civil, obrigado pelo carinho. Aos amigos do comércio, olhando pro relógio, abraço a você da boleia. Turma do caminhão, do ônibus, da van, da carreta. Obrigado a todos vocês, amigos do aplicativo também, né? De canto a canto da cidade, sempre ouvindo a gente. A você, trabalhador autônomo, liberal, homem, mulher, jovem, criança do campo, obrigado pelo carinho. A você, produtor rural, trabalhador rural, onde quer que chegue a nossa voz, um forte abraço para você, esteja no campo ou na cidade. Um bom final de tarde. E é isso aí, te faço companhia aqui na sua Litoral. 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Já já te conto com mais detalhes. Solta o som e vem com a gente.
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1: Xamã, Quando a Gente Ama.

0: Na litoral eu tô legal, tá aí pra você. Telefone sem fio, som da Vari Fernandes. Também teve a carta Pericles com Ferrugem. Quando a gente ama, som do Xamã pra você que tá ligado na litoral. 5h20, excelente tarde de bem com a vida. Eu volto já já, tá bom? Não saia daí.
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0: Por Regina, 70 anos. Algumas receitas marcam momentos, outras uma vida inteira.
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0: abraço pro Theo Manhago, ligado no Jardim Laguna. Tá curtindo a gente também, Alice. Alice Samora, no Interlagos. Gabriel Ferreira, tá ligado no Planalto. Erenilda, no centro de Linhares, também ouvindo a gente. Boa tarde. É isso aí. Tá com a gente o Wilter, no centro de Linhares também. Ligadão na Litoral. O intervalo rápido, eu volto já já. Fica aqui comigo, dentro de instantes, tem o nosso Geração Litoral, ok? 5h39, muito boa tarde.
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0: Na litoral eu tô legal, displicente safadão com Rei Vaqueiros. Fechando aqui, né, o nosso litoral com você nessa tarde gostosa de quarta-feira, meiuca de semana, hoje 29 de julho de 2026. A você que tá aniversariando hoje, parabéns. Paz, saúde, felicidades, muitos anos de vida, muitas bênçãos aí, tá bom? Que você possa alcançar a realização de seus sonhos, tudo de bom. Minha amiga Geisiele, do Jocap 2, desejando boa tarde aqui pra gente. Obrigado, minha amiga. Ana Paula, do Interlagos, também com a gente. Ana Paula, abraço pra você, obrigado pela companhia. É o seguinte, depois do intervalo, tá chegando aqui, ó, o nosso Geração Litoral. É o programa mais aguardado de todas as quartas, né? Então fica aqui comigo que eu já volto, tá bom? 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Fechou? Volte já.
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0: 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Outro convite bom demais para ser verdade? 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
6: Opa, na Litoral, tô legal, 6 e 2, estamos de volta. Eu sei que você quer, né? Então solta o som aí, ó.
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6: 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E cadê aquela trilhazinha nostálgica? Maravilha, né? Essa trilha que anuncia a chegada aqui do nosso Geração Litoral no seu comecinho de noite, 6 horas mais 3 minutos. Excelente começo de noite pra você de casa, do trabalho, você do carro, galera que tá pegando a estrada aí agora, né? Vai na paz, na calma, na tranquilidade, tá bom? Fica relax e curte a paisagem. A noite já caiu, né? Então bom começo de noite pra você, tá bom? E vambora curtir juntos aqui o melhor dos sucessos do passado aqui, ó, anos 80, 90, anos 2000. Pra começar, tem Cidade Negra, Querem Meu Sangue.

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0: Na Litoral eu tô legal, e aí, tá curtindo nosso Geração Litoral? Nós vamos invadir sua praia, o Traje a Rigor, Hide St. Fred, Don't Talk Just Kiss, também por aqui, Cinema Ice MC, e também por aqui teve Wake Me Up, Avicii e Vital e sua moto, som dos Paralamas do Sucesso, aqui na nossa tardinha de bem com a noite, né? É noite, já viramos pra noite. E para você que tá ligado aqui na Litoral, 997-13-8504, você participa aqui com a gente, beleza? Daqui a pouquinho eu trago informação no nosso hashtag Se Liga Litoral, os principais assuntos do dia, deixando você muito bem informado aqui na nossa noite, beleza? E é isso aí, bora demais, Geração Litoral, porque, ó, esse programa é top demais, né? Solta aí pra galera.
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0: Pra toda a rede Litoral. Que de abelha, nada tanto assim.

0: Na Litoral Eu Tô Legal, tem pra você ligado com a gente o Rafa Minha Alma, aqui na nossa noitezinha de bem com a vida. Você está ouvindo nosso Geração Litoral, 6 horas mais 35 minutos. Nada tanto assim que de abelha. Olha só, gente. O vento, né? Teve um tornado que causou estragos no Rio Grande do Sul. E agora teve rajadas de vento pelo país, viu? Ventos de até 124 quilômetros por hora provocam 2 mortes em São Paulo, danos no sul e também no sudeste. Os aeroportos Santos Dumont e Galeão, no Rio de Janeiro, foram fechados e voos tiveram que ser desviados. E eu trago as informações aqui para você daqui a pouquinho no nosso hashtag Se Liga Litoral, hein? Coisa inédita. Coisa inédita no nosso Brasil. Eu conto para você daqui a pouquinho os detalhes do nosso hashtag Se Liga Litoral. O que que tá acontecendo no Brasil, beleza? Para você ligado com a gente, 6h36. A gente segue de música e daqui a pouquinho eu já volto trazendo para você o nosso hashtag Se Liga Litoral.
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1: Opa, tá aí Cássia Eller com Malandragem aqui no nosso Geração Litoral. Por aqui teve Payfone com Maru Five. Pra você ligado, na Litoral teve também Minha Alma, o Rapa aqui de Abelha, Nada Tanto Assim. E vambora de informação, é hora de hashtag Se Liga Litoral, saber o que que tá acontecendo nesse Brasil, gente, que é tanto vento.
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1: Olha, gente, uma forte mudança no tempo provocou uma onda de ventos intensos entre as regiões sul e sudeste do Brasil. O sistema de instabilidade avançou e atingiu São Paulo com rajadas violentas, causando quedas de árvores e danos à estrutura e registros de vítimas. A força do vento também trouxe impactos para o transporte e para serviços essenciais, com interrupções e transtornos em diferentes pontos do estado. No Rio de Janeiro, a aviação precisou adaptar operações por causa das condições meteorológicas adversas, afetando pousos e decolagens. A instabilidade está relacionada à atuação do sistema atmosférico, capaz de provocar ventos extremos em curtos períodos. Especialistas alertam que esses fenômenos exigem atenção porque podem causar prejuízos mesmo sem grandes volumes de chuva. A recomendação é evitar áreas próximas a árvores, postes e estruturas frágeis diante os períodos de rajada de ventos fortes. Equipes da Defesa Civil e órgãos meteorológicos continuam acompanhando a evolução do tempo. O alerta é para que a população acompanhe os avisos oficiais e redobre os cuidados. Os episódios reforçam a necessidade de preparação diante de eventos climáticos severos cada vez mais frequentes. E aqui no Espírito Santo, o IMET
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1: emitiu alerta de ventos costeiros válidos para 24 cidades do estado até o final desta quinta-feira. Nas áreas litorâneas, há risco de movimentação de dunas e trechos de orla, as ondas podem ficar altas aí. Alfredo Chaves, Anchieta, Aracruz, Cariacica, Fundão, Conceição da Barra, Domingos Martins. Eu não vou falar todos os municípios, Linhares se inclui aí, né? Nessa lista de 24 cidades.
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1: E o Tribunal de Justiça do Espírito Santo abriu seleção para contratar profissionais da área de tecnologia da informação. São 30 vagas disponíveis para candidatos com nível superior, além da formação de cadastro de reserva. Os salários podem chegar até R$10.000 e com auxílio alimentação de R$1.800. As oportunidades são para a área de desenvolvimento, inteligência artificial, infraestrutura e segurança da informação. A jornada de trabalho será de 40 horas semanais. As inscrições seguem abertas até o dia 16 de agosto pela internet. O processo seletivo terá análise de documentos e comprovação da experiência profissional. A contratação será temporária, com possibilidade de prorrogação conforme as regras do edital. O hashtag Se Liga Litoral fica por aqui, de volta amanhã na nossa programação.
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2: Muito bem, isso aí, quero agradecer a você pelo seu carinho, sua audiência e a sua paciência, não dá mais tempo, tá bom? Só agradecer a você e eu volto amanhã, tá bom? A partir das 14h, logo após o Bruninho, a Natzinha fica agora na companhia de Alex Boron. Valeu, gente, forte abraço, Titãs fecha com Go Back. Falou, gente, tchau, tchau.

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0: Por que, criancinhas? Muita loucura, muita loucura, tudo certo. Vai, começa, vai, vai.
1: Opa, já vai começar.
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0: Seguinte, prometi agora em a pouco aqui pra Grande Vitória, agora pro Espírito Santo inteiro participar, pegar um buzu e vir aqui pra Prainha, porque vai ser muito legal. 15 de agosto, dois convites pra você curtir o Movimento Cidade. Ó a turma que vai vir, Zeca Pagodinho, MC.

0: apertei errado aqui, peraí. Palmas, palmas, muitas palmas. Manda pra gente aí Movimento Cidade na Litoral, tá? Movimento Cidade Litoral. Manda aí pro 27999861050. Boa sorte. Vamos começar com o pagodinho bom? Amantes.
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Testão, com uma hora de som direto pra começar bem a noite, finalizar bem mais um dia abençoado, que deve ter sido muito bom aí pra você, né? Honrou aí todas as suas obrigações, como por exemplo o trabalho.

Seria bom. Muito bem. 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Lembrando que a gente tá ali finalizando, né, o mês de aniversário aqui da Litoral. Último sábado aí, completando os seus 32 aninhos, inclusive. Parabéns, parabéns pra você. Daqui a pouquinho tá vindo a resenha Litoral. A gente não esqueceu não, vai ter o Glauco também aqui fazendo a festa para os ouvintes com aqueles comes e bebes, meu filho. Tá pensando o quê? O negócio aqui é completíssimo. Vai dar bom demais, tá? Ai, ai. 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Muita promoção chegando pra você, tá? Deu uma adiantada aqui, certo? Ai, para! Mas é uma hora direto, vamos de música.

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0: Quase chegando na quinta-feira de TBT, tamo aí. Matando muitas saudades. Demais, demais. Vamos liberar aqui os presentes. Finalizando aqui uma hora de música direto. Aqui, ó, dois convites pra curtir o Movimento Cidade. Vai estar demais isso daqui, ó. Vai ter Zeca Pagodinho, Emicida e uma turma muito legal. E o dia agora tá indo pra você. Parabéns. Final do telefone 6480. Alô, Marcinha Brit.
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0: Muito bem, tô aqui na área contigo, Alex Bono, até as 9 horas. Já já 45 minutos chegando aqui na sua litoral. Mais uma sequência pra anotar, porque vale presente bom. É você curtindo o show do Belo, conhecendo o cara do camarim, bebendo à vontade, que é festa open bar, e também levando o smartphone pra foto ficar bonita. Você quer? É mais uma chance pra você anotar e se dar bem na programação da litoral. Em breve, resultado.
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0: tarde aqui na Rádio Litoral. 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

0: Tô aqui contigo, Alex Boni. Agora vamos curtir mais uma sequência sensacional.
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0: Boa, criancinhas, começando com Dibo, Léo Santana.
3: Vamos! Faz o L, faz o L, faz o L. Isso é DNA de GG em Salvador, Bahia. Aí, ó.

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0: poesia, que poesia! Fechando com NX Zero, cedo tarde. Uma participação aí do saudoso Chorão. Uau! Quem anotou essa sequência? LitoralFM.com.br. Bora aqui pro nosso querido 999861050, que é aí onde que a gente tem a comunicação com você. Por isso que é um canal muito amado, certo, criancinhas? Ai, meu Deus do céu, Denizinho!
1: Boa noite de quarta-feira, meu amigo Alex Borne, que Deus diz que sempre abençoando você, sua família e todos da Litoral, tô na Litoral, tô mais do que legal. Um abraço aí, meu irmão, fica com Deus, uma boa audiência na presença de Deus a cada um de vocês da Rádio Litoral. Um abraço, Deus abençoa e uma noite abençoada de quarta-feira.

0: pra chorar ou pra tá feliz, você que manda.
1: Fala, meu amigo Alex Bono.
0: Fala,
1: Aline.
0: E aí, minha amiga?
1: Boa noite, Litoral.
0: Boa.
1: Cara, que programação sensacional,
0: Marcelão,
1: tá?
0: Aí.
1: Eu vivi, assim, os últimos 60 minutos extraordinário da minha noite de quarta-feira.
0: Olá, rapaz.
1: Então, a programação tá um espetáculo.
0: É.
1: Um espetáculo. Aline de Alto Boa Vista.

0: animada também, é uma delícia. Mas é isso, depende de você agora. Nosso querido Marcelo Rangel já trabalhou demais hoje, tá trabalhando muito, inclusive. Então você vai fazer o seguinte, você vai ajudar a gente a fazer essa programação. Agora ele só volta às 10 horas, tá bom? Então o intervalo tá chegando, pede a sua música pra manter essa energia, pra todo mundo curtir, por todo o Espírito Santo. Ó a responsa, na líder em audiência, e manda pra cá, falando o seu nome e a música que você quer ouvir. É o 27-999-86-1050. Aê!
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5: Pô, sempre obrigado pela companhia o dia inteiro aqui. Litoral. Pô, demais. Obrigado mesmo.
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5: Bora pra mais um Você

0: só obedecendo as suas ordens. Fui! Vanusa!
1: Bono, boa noite.
0: Boa.
1: Já que eu tô no comando, queria ouvir Rihanna, Only Girl, e deu o Sina Vitória, tá legal.
0: Ah, rapaz, você pediu Only... É porque eu não tinha ouvido o áudio inteiro, eu sempre faço isso, né? Eu não aprendo, né, criancinha? Espera aí que eu vou caçar essa música aqui pra você, pra atender a certa. Rapaz do céu, mas não tem a Only Girl in the World aqui também. Mulher do céu. Vou ficar te devendo essa, mas vou colocar uma tranquilinha, eu acho que você vai gostar também. Pode ser? Stay, essa música é linda. Fico te devendo a Only Girl in the World amanhã. Amanhã eu prometo, eu preparo ela e coloco pra você. Mas essa daqui também, por um comecinho de noite, minha filha. Ah, espero que você goste, Vanusa. Stay.

0: linda. Gostou, Van?
1: Valeu, Bono. Você tem um ótimo bom gosto. Obrigado.
0: Ai, que demais. Que bom que você gostou. Errei, mas tá aí. Se ela gostou, tá tudo certo. Na
2: muito
0: litoral,
2: muito
0: vai.
2: Bono, seu lindo. Aqui você... é de Santa Rita. Eu gostaria de ouvir você no comando hoje.
0: Ah.
2: Luca, tô nem aí.
0: Eita.
2: Tô nem aí mesmo. Na litoral, eu tô muito mais legal.
0: Bora

0: Quando ligo o modo, tô nem aí, voltar é difícil, hein? Olha lá. Agora atendendo quem? Meu amigo Marco, vai, vai.
1: Bom, já que estou no comando, hoje nós vamos de pesado. Tijuana.
0: Tijuana vai essa pra você, meu amigo. Que vez, tá bom? Ah, e agora a gente segue com uns rockzinhos, meu amigo. Vocês estão com tudo, hein?

0: Show de bola. Vamos seguir na linha. Cadê a Aninha Paula? Vai.
1: Boa noite, Alex Bom.
0: Boa.
1: Da Terra. Já que eu tô no comando, hoje eu vou pedir um Engenheiro do Havaí e mais uma vez vou contar pro seu bom gosto. Na litoral eu tô legal.
0: Vocês gostam, né? Então eu escolhi pra você uma diferenciada que é uma delícia. Ele gravou com a filha dele. O nome dessa música é Pose.

0: demais. O Luciano também gostou aqui, né, Lu? Beijo pra você. Vai mais um, vou atrasar, mas não tem problema.
1: Litoral, já que eu tô no comando, manda essa pra gente aí. Charlie Brown, pra poder marcar a época. Dias de glórias, dias de luta.

até mandou aqui, você é top por esse meu biscoito favorito. Na verdade, vocês que são top, vocês que mandaram muito bem aqui na programação. Muito obrigado. É sempre um desenho, cara. Eu não sei o que acontece, mas vocês ficam aqui nesse horário numa sintonia que só Deus na causa. Vai bonitinho, sabe? É isso mesmo. Vocês estão dando uma folga muito legal pra Marcelo Rangel, hein? Parabéns. Estão honrando aí o cara. Bem, arroba Alex Mano nas redes sociais. Tô aí na manhã, 5 horas, estamos de volta aqui na número 1. Obrigado pela audiência. Eu tô atrasadinho, por isso que eu nem vou botar trilha. Beijo, tchau.

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